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0: na Mega Hits. Tem uma ótima quarta-feira. O Snooze já cá está comigo, Margarida Borrego e também Carolina Gama, até às 10 da manhã.
1: Já estamos a meio da semana. Eu confesso que vou ter saudades desta semana.
0: Sentes que cada vez está a gostar mais ou menos?

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0: Faz uma ótima viagem com a Maggie Hughes e a melhor música nova. São agora 6h45, estás com o Snooze até às 10. Hoje é dia do futebol, não é verdade?
1: É verdade, eu hoje estou muito feliz, não é uma quarta-feira normal. É quarta-feira de Champions League. Hoje o meu clube joga contra o Galatasaray, Sporting Galatasaray. E vamos ter um regresso muito giro a casa. O Rafael Leão vai voltar ao clube de onde foi formado.
0: Por acaso, eu quero muito saber qual é a tua rotina ou qual é normalmente a rotina das pessoas que vão para o estádio ver a sua equipa.
1: Olha, para mim
0: equipa.
1: É obrigatório ir para os relotes, assim, 2 horinhas antes de começar o jogo. Eu digo sempre 2 horas, chego sempre 1 hora e meia antes, mas pronto. Vou a casa, ponho o cascolzinho, a minha camisola, relotes e fico lá, mesmo até já ser perigoso ir para a porta, sabes? Tipo, chegar atrasada. Eu tenho que estar dentro do estádio quando começa a nossa música, o mundo sabe. Senão,
0: percebo.
1: Eu acho que vamos perder o jogo.
0: Eu também acho e, por exemplo, eu sou do Benfica, então faço sempre questão de ver a Águia. É disso que vamos falar já a seguir, portanto, fica desse lado rotinas que tu tens cada vez que vais ver a tua equipa de futebol. Primeiro, que é de sair.

0: E Rede faz uma ótima viagem, estás com o Snooze até às 10 da manhã, numa quarta-feira que é muito especial. Porquê? Porque é dia de quê?
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0: Exatamente, e é hoje, pode ser teu a partir das 9:15, tudo o que tens de fazer é marcar o 761-10-10-10, custa a chamada, 1 euro mais IVA, quem sabe se para ti que vais entrar na faculdade, se as propinas, olha, não ficam,
1: olha,
0: por nossa conta.
1: Pagas. Ou se vais comprar uma casa, ajuda a mobilar, ajuda a dar a entrada, olha, liga, ainda vais a tempo, tens assim umas horinhas ainda para ligar. E depois, às 9:15, faz-me o favor de atender
0: por
1: a chamada.
0: Favor, por favor, não ignores as nossas chamadas. Primeiro, a Julinho KPSD, chegar.
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0: Boa viagem com o Snoo, são agora 7 da manhã, vamos até às Trend News com Hugo Monteiro. Bom dia, Hugo.
1: Olá, bom dia. Os exames do 4º e 6º anos podem voltar a contar para a nota, possibilidade admitida pelo Ministro da Educação, depois de serem conhecidos os resultados do estudo PISA sobre as aprendizagens. Em entrevista à Renascença e Jornal Público, Fernando Alexandre mostra-se preocupado com os dados que apontam para um retrocesso de 20 anos nas áreas da matemática e da leitura. Entre 100 a 200 euros, o valor provável do bónus para as pensões, anunciado ontem pelo Governo no debate da moção de censura. O valor é apontado pelo Ministro das Finanças, Joaquim Miranda Sarmento, em entrevista à SIC Notícias. A guarda revolucionária do Irão confirma ataque a 2 navios norte-americanos e 8 petroleiros, no que descreve como uma zona proibida e insegura do Estreito de Hormuz, uma resposta a um ataque dos Estados Unidos a 5 petroleiros iranianos. O Futebol Clube do Porto perde em casa frente ao Manchester City na estreia na edição deste ano da Liga dos Campeões. 2 golos de Haaland ditaram a derrota dos Dragões. Hoje, a vez do Sporting jogar para a Liga dos Campeões, os Leões recebem o Galatasaray em Alvalade às 8 da noite. Já para a Primeira Liga, o Moreirense recebe hoje o Benfica. Partida em atraso para a 3ª jornada. No jogo arranca quando faltarem 15 minutos para as 9 da noite.
0: Muito obrigada, Hugo. Voltamos a falar a partir das 8 da manhã. Vamos então até ao trânsito. Ainda tudo a andar sem problemas a esta hora. Apenas o trânsito habitual em Lisboa. Mais intenso no IC19 em Queluz e fila na A2 para a 25 de Abril desde a Baixa de Almada. No Porto, tudo calmo por enquanto. Linha Verde 850-5010. O tempo é com Carolina Gama.
2: Hoje tem chuva para o norte do país e está nublado assim mais para o centro e sul. Braga com 24 graus de máximo, aliás. Coimbra e Viseu e Lisboa com 27. Porto e Aveiro 24 graus. Évora e Faro chegam aos 31 graus de máxima.
0: Inveja. Que bom, que tempo bom.
2: Quem dera estar em Faro.
0: Exatamente. É já a seguir que vamos falar do quê?
2: De rotinas de quando vamos à bola, porque hoje é dia de futebol.
0: Exatamente.
2: Não é?
0: Hoje jogam as nossas duas equipas.
2: Exatamente.
0: Para diferentes campeonatos.
2: Ontem jogou o Porto, ontem joga Sporting Benfica, portanto vamos falar de rotinas de quando vamos à bola.
0: Exatamente. Portanto, já sabes, se por acaso gostas muito de futebol, partilha a tua rotina connosco. 968-689-229 é o WhatsApp da Mega Kids. Enquanto ouves música de Barry Can Swim. Boa viagem.
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0: Yuri e o Wet Bad Gang na Mega Hits, agora que passam 10 minutos das 7 da manhã. Estás com o Snooze, comigo Margarida Borrego e também Carolina Gama, até às 10 da manhã. E hoje é noite do futebol.
1: E é noite de Champions, apesar do teu clube não estar na Champions este ano.
0: Parabéns.
1: Podem estar para o ano, quem sabe, este ano.
0: São 7 da manhã, não vamos começar. Isso vai me irritar, eu não gosto de falar assim de futebol.
1: Olha, quero aproveitar já para dar os parabéns ao Diogo Costa. Fico muito indignada dele não ter sido nomeado para uma Bola de Ouro, porque de facto, depois da noite de ontem, merece. Esta já para...
0: Aquele é que homem.
1: Que homem.
0: Em tudo.
1: Ele não saiu do Porto, atenção, os portistas têm de agradecer todos os dias.
0: E eu acho que agradecem.
1: Não, eles são, eu acho que eles dão valor.
0: Eles dão valor.
1: É, hoje é noite de Sporting, o Sporting joga contra o Galatasaray, o Benfica joga contra o Moreirense e vamos falar de rotinas de ir à bola. Olha,
0: certo.
1: Primeiro, a coisa essencial é começar nas relotes, não é? Duas horinhas antes e depois só tenho de entrar antes de começar o Mundo Não Sabe Quê, que é a nossa versão do My Way, adaptada, do Frank Sinatra, que é o momento mais bonito, cascóis no alto, toda a gente a cantar, e isto tem de ser obrigatório. Agora, eu não me importo de ir ao estádio sozinha, por exemplo.
0: Eu também já fui, mas não adoro, confesso.
1: Eu adoro, faço sempre amizade com os velhotes que estão ao meu lado, abraços nos golos, é sempre um momento muito bonito de união entre adeptos. Olha, eu gosto muito.
0: Por acaso,
1: muito.
0: Eu tive uma péssima experiência a ir sozinha, porque eu fui sozinha a um clássico.
1: Ah,
0: Benfica,
1: que
0: Porto.
1: Erro.
0: E fiquei muito, demasiado perto de Malta do Porto. E não foi uma experiência muito bonita. Portanto, não amei sozinho ao estádio.
1: Sabes,
0: mas eu
1: que,
0: acho.
1: Espera aí,
0: que...
1: agora disseste Benfica Porto. Portanto, sim. Eu levei a minha mãe pela primeira vez a Alvalade a um Sporting Porto. Imagina a Paulinha.
0: Pois.
1: E ficámos ao pé da jaula. Na altura, a jaula ainda era cá embaixo. A minha mãe foi insultada do início ao fim.
0: É isso.
1: E eu nunca mais a convenci a ir ao estádio comigo.
0: É que o tema é, depois as pessoas não sabem controlar, de todos os clubes. Eu acho que
1: não
0: tem a ver só com clubes, é de todos os clubes. Mas eu concordo contigo e acho que a rotina muito importante num jogo de futebol é pré. Que
1: o
0: é
1: pré-jogo,
0: as relotes. E eu acho que começas ali a criar um ambiente de claque e de adeptos muito fixe. E portanto, para ti que estás no carro e só vês os jogos em casa, ou então chegas em cima da hora, já sabes, é aproveitares para ir à relote. Queremos muito saber a tua rotina.
1: E superstições, também quero saber.
0: E superstições, eu também quero saber. 968-689-229 é o WhatsApp da Mega Hits. Não importa o teu clube, diz-nos cada vez que vais à bola ou cada vez que vais ver um desporto qualquer.
1: Exatamente.
0: Qual é a tua rotina. Primeiro, a música da Xantrix agora na Mega. Tem uma ótima quarta-feira.

0: Faz uma ótima viagem com a Guia de Si, melhor música nova. Acabaste de ouvir Tame Impala. E estamos neste momento a falar de rituais sagrados para
1: quando
0: ires...
1: vais à bola.
0: Exatamente, para ires ao futebol. Ou na verdade a qualquer desporto. Se tu fores fã de basquete e se tiveres um ritual, também és mais do que bem-vindo.
1: É verdade, sim, claro. Há aqui vários exemplos, que é vestir a... Eu quero ver se tu fazes, ok?
0: Ok.
1: Vestir a camisola sempre pela mesma ordem. Portanto, cabeça, braço esquerdo, direito, se... Eu tenho isto. Mas isto é porque eu tenho estas coisas em várias situações da minha vida, não?
0: Eu visto a camisola, ponto.
1: Eu, para mim, tendo a entrar sempre o braço esquerdo primeiro.
0: Oh,
1: não me perguntes porquê.
0: Insane.
1: Mais. Depois, ouvir cânticos do clube a caminho do estádio. Isto é... No momento em que eu acordo, ainda para mais quando são jogos fora de Lisboa, ou seja, tenho de fazer tipo um away, não é?
0: Uhum.
1: O que os verdadeiros adeptos de futebol chamam os jogos fora, os aways, away day. Eu só ouço músicas do Sporting desde que acordo até que começa o jogo.
0: Não é uma regra para mim, mas muitas vezes vou ouvir. Até
1: ai,
0: porque
1: está
0: um terrão.
1: Eu estou-me a arranjar em casa e a minha mãe está farta de mim porque eu estou só a ouvir músicas de futebol.
0: Ok. Mas eu não
1: lavar a camisola da sorte durante toda a época.
0: Isso eu também não lavo.
1: Não lavas?
0: Não, e é nojento.
1: Mas não ouves?
0: Não ouviste sempre. Eu não ouviste assim tantas vezes a camisola, sabes?
1: Ok, é que eu, se eu não lavasse a minha depois de um jogo, era preocupante.
0: Não, mas eu tenho várias.
1: Ok.
0: E, portanto, há uma que eu nunca,
1: que
0: quase
1: nunca, lavas.
0: Nunca uso, que é a da sorte, porque tem o meu nome, o meu número,
1: eu
0: etc.
1: Tenho isso com o meu cachecol. Eu tenho um cachecol que me ofereceram quando eu nasci, portanto é um cachecol de 2000, já tem 26 anos, nunca foi lavado e vai comigo para todos os jogos. Já saiu de Portugal.
0: E o meu cachecol também nunca foi lavado.
1: Fez Erasmus comigo, é um cachecol muito viajado, aquele.
0: O teu é de quando tu nasceste?
1: O meu é de quando eu nasci.
0: O meu é do meu primeiro jogo, no Estádio da Luz, em 2004.
1: Exato. Depois, fazer sempre a mesma refeição. Fazes?
0: Não. Ah, não.
1: Sabes que eu não consigo comer nada nas relotes, nunca. Eu não gosto das bifanas, eu não gosto dos pregos.
0: Ah, eu gosto, por acaso. Mas sabes que depois também há sempre aquela dúvida que é, tu estás nas relotes, ok, pré-jogo, acho que faz todo o sentido, mas eu gosto também de ir às relotes depois do jogo.
1: Ah, quando ganhas é ótimo. Yeah,
0: gosto muito de ir com o meu irmão. Eu não vou com o meu irmão aos jogos, mas encontramos-nos no final os dois ir às relotes.
1: Eu também encontro amigos só no final do jogo, porque não os consegui ver.
0: Eu
1: antes.
0: Acho também uma dinâmica.
1: É uma dinâmica
0: até
1: também.
0: Até para evitar filas depois.
1: E depois, dar sempre um abraço, beijo à pessoa com quem vais. Não.
0: Não, pá, por amor de Deus, não.
1: Mas
0: eu vim ver futebol, eu vou
1: com o meu namorado e quando celebramos um golo, celebramos com um beijinho. Eu acho que é um momento de...
0: Eu não tenho namorado, não celebro com beijinho nenhum. Pronto, vamos à próxima
1: mas
0: música.
1: Mas podes dar um beijinho à tua prima, que é a pessoa com quem tu vais aos jogos.
0: Certo, eu vou sempre com a minha prima. Não, é um abracinho,
1: quando celebram...
0: gritos.
1: Ah, ok, mas dão um abraço.
0: Sim, a minha prima faz um chitamento total.
1: Sim, eu dou um abraço às pessoas que estão ao meu lado. De repente já fazes amigos. Isso é a melhor parte.
0: Eu acho que isso é muito fixe. Yeah. Nós também estamos sempre no mesmo lugar e, portanto, o facto de... Isso ajuda
1: vais
0: muito.
1: Vais mandando bitites ao longo do jogo, crias ali uma ligação
0: não,
1: com aquela
0: imensa
1: pessoa.
0: Ligação com as pessoas
1: e depois
0: à volta.
1: Estás tipo, amizade!
0: Vamos embora! 968-689-229, queremos saber os teus rituais cada vez que vais à bola, cada vez que vais ao basquete, cada vez que no fundo
1: vais ao
0: vais
1: futsal,
0: ver
1: vais ao handball, vê todos os desportos são importantes.
0: Exatamente, a chegar à música de Franz Ferdinand. Sabes esta música?
1: Sei sim.
0: Take Me Out a chegar, boa viagem!
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0: Tem no Mega Hits. Continuas com o Snooze, Margarida Borrego e Carolina Gama contigo até às 10 da manhã. Estamos neste momento a falar de rituais cada vez que vais à bola, cada vez que vais ao handball, o desporto.
1: Porque hoje
0: que tu
1: é dia de futebol.
0: Exatamente, hoje é dia de Sporting e é também dia de Benfica. Eu e a Carolina somos Benfica Sporting e, portanto, já partilhamos aqui os nossos rituais e pedimos para partilhares connosco.
1: E já
0: no
1: temos
0: WhatsApp.
1: Mensagens aqui no nosso WhatsApp.
0: É
1: bom
0: verdade.
1: Dia ao nosso Bino.
0: Bino!
2: Bom dia!
0: Bom dia,
2: minha gente. Como é que é? Está tudo bem ou quê?
0: Tudo
2: ora,
0: ótimo.
2: Está aqui engraçado. Uma sportinguista, uma benfiquista e aqui um ex-membro dos Super Dragões, portanto.
0: Olé!
1: Oh.
2: Isto é assim, antes dos jogos, apesar das minhas camisolas estarem todas penduradas num cabide,
0: okay.
2: Passo sempre ferro. É okay. Sempre o braço
1: todas?
2: Direito primeiro.
1: O braço direito primeiro.
0: Olha, eu contra
2: o Porto, não é todos os dias. É durante a viagem para lá que é para já a educação da voz.
0: Yeah.
2: Chegar lá, já estar top Xuxa. Portanto, top até Xuxa. Já. Beijinhos. Bom
0: beijinho, beijinho.
1: Obrigada. Obrigada pela tua mensagem. Vês? Braço direito. Isto não é assim
0: então,
1: tão estranho.
0: Então, o teu é o esquerdo.
1: Sim, mas não é tão estranho as pessoas terem uma ordem para vestir a camisola.
0: Imagina, se calhar eu também tenho, mas é de vida. Não tem nada a ver com o futebol.
1: Sim, eu gostei do facto do Bini engomar todas as camisolas. Não sei se são todas ou sei se
0: yeah,
1: ou
0: sei é um
1: que ele vai vestir no dia. Mas olha, também temos uma mensagem da Beatriz que diz: eu vou muitas vezes com o meu pai ao estádio e há uma rotunda a caminho que o meu pai faz sempre 3 vezes para dar sorte para o jogo.
0: Credo!
1: Muito estranho.
0: E para
1: quando é que ele descobriu que isto dava sorte?
0: Não sei,
1: um
0: mas...
1: dia enganou-se na saída, fez três vezes.
0: E ganharam.
1: Ganharam e a partir daí vamos sempre fazer.
0: Malta, é que há bué de trânsito. Isto nunca na vida seria o caminho mais curto de sempre. Agora imaginem dar 3 voltas à rotunda.
1: É isso. Olha, a Sofia manda uma mensagem a dizer: o melhor ritual que tenho é apoiar a equipa adversária ao meu maridão. Nem no futebol se escapa. Beijinhos.
0: É...
1: pá, Sofia, fica-te mal.
0: Sofia, se calhar estamos aí com...

0: às 10 da manhã e só chegaste agora ao carro, chegaste na altura certa. É agora que te vamos dar música nova de Olivia Rodrigo. É ela que está em destaque no lugar às novas de hoje. A música chama-se Serena Joy. Mas afinal, quem é que é esta Serena Joy?
1: Olha, é uma personagem de The Handmaid's Tale, uma das minhas séries preferidas, que vive numa sociedade patriarcal e opressora, e ela própria acaba por ajudar assim o sistema a manter-se o mesmo.
0: Portanto... E é exatamente esta a mensagem que Olivia Rodrigo quer passar nesta música. Pessoas que fecham os olhos perante o que se está a passar com elas e usam como desculpa ser para o bem de todos. Isto irrita-me.
1: É isso mesmo. Basicamente, esta música é uma crítica ao conformismo, a obedecer sem questionar e principalmente à desinformação e aos sistemas de poder.
0: Para lançar esta música, Olivia Rodrigo pôs apenas 500 cópias do CD numa loja pequena e, olha, escutaram logo. Olivia Rodrigo com Serena Joy no lugar às novas dias da

0: O sonho dos meus pais. Faz uma ótima viagem com Papillon na Mega Hits. Tem uma ótima quarta-feira. Continuas com o Snooze até às 10 da manhã. E já sabemos que todas as quartas-feiras são muito especiais aqui na Mega.
1: Hoje é dia de Champions. Sabes por isso é que é muito especial.
0: Mas...
1: E também estávamos a falar de jogos de futebol. E ir a jogos de futebol é muito caro. Sabes o que

0: que te ajudava a ir a jogos fora.
1: Se fores fora. Exatamente. Great minds think alike.
0: Estamos com telepatia. É o grandioso jogo da mala que te ajuda a fazer tudo e mais alguma coisa. Hoje temos 51.555 euros para te dar.
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1: Põe despertador.
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1: Para as 9:10. 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
0: 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Tens duas horinhas, mais ou menos, para
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0: 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Uma hora,
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0: Perdi a noção do tempo. São 7:50. Tens uma hora para ligar. Aproveita. É muito dinheiro. E olha, muda-te, não sei se a vida, mas pelo menos este ano muda.
1: 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A chegar a Mega Hits, à música de Another. Boa viagem.
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0: São 8 da manhã, como é que Hiltz faz uma ótima viagem? Vamos às Trend News com Hugo Monteiro. Bom dia.
1: Olá, bom dia. Os exames do quarto e sexto anos podem voltar a contar para a nota final dos alunos, possibilidade admitida pelo Ministro da Educação, Fernando Alexandre, depois de serem conhecidos os resultados do estudo PISA sobre as aprendizagens e que mostram um retrocesso de 20 anos nas áreas da matemática e da leitura. Para mitigar o aumento de preços dos combustíveis, o Governo aprova hoje um apoio para o setor agrícola, vai ser durante a reunião do Conselho de Ministros em Bragança. O Executivo vai retomar o apoio temporário que durou de abril e junho, no valor de 10 cêntimos por litro de gasóleo agrícola. Já o bónus para os pensionistas, anunciado ontem por Luís Montenegro, será entre 100 a 200 euros. A hipótese é admitida pelo Ministro das Finanças. Miranda Sarmento remete mais explicações sobre a redução do IRS para a próxima semana. No futebol, o Porto perdeu em casa frente ao Manchester City por 2-0, na estreia na edição deste ano da Liga dos Campeões. Hoje é vez do Sporting jogar para a Champions. Os Leões recebem o Galatasaray em Alvalade às 8 da noite. Já para a Primeira Liga, o Moreirense recebe o Benfica quando faltarem 15 minutos para as 9. E Donald Trump inspirou a série South Park. South Park anunciou que vai mudar o nome do programa para South America, em consonância com os esforços do presidente norte-americano para renomear mares, lagos e até estados.
0: Muito obrigada, Hugo. Voltamos a falar a partir das 9 da manhã. Vamos ao trânsito. Problemas em Lisboa. Acidente na A1 depois de Santiria no sentido norte-sul. Corte de via esquerda e fila quase em via longa. No IC19, acidente em Queluz na esquerda, sentido Sintra-Lisboa, demora desde o Cacém. Filas ainda na A5 em Porto Salvo e na A2 a chegar à Baixa de Corroios. No Porto, abrandamentos na VCI de Bonjoia à A3 e do final da A1 ao Nó de Francos. Linha Verde 850-5010 e o tempo é com Carolina Gama.
2: Hoje tem chuva para o norte do país e está assim mais nublado para o centro e sul. Braga chega aos 24 graus de máximo. Coimbra, Viseu e Lisboa com 27 graus, Porto e Aveiro 24, Évora e Faro chegam aos 31 graus de máxima.
0: Muito calorzinho durante este dia.
2: É verdade. E olha, Margarida, eu ontem fui à manicure e fiquei a perceber que se partilha demasiado quando vamos ao cabeleireiro, manicure, barbeiro, e eu quero saber que temas é que são aceitáveis para tu falares nestas situações. Manda mensagem para o WhatsApp da Mega 968-689-229.
0: E é muito interessante porque nós ontem estávamos a ter essa discussão lá
2: exatamente.
0: Fora. E temos aqui um colega nosso que diz que evita falar e que tenta se despachar o mais depressa possível. Portanto, queremos saber, aliás,
2: se
0: também.
2: E se houver cabeleireiras,
0: sim,
2: manicures, barbeiros, digam-me o que é que tu gostas de falar com os teus clientes.
0: Já tenho uma listinha.
2: Exatamente.
0: Pré-preparada. Primeiro, You Galho na Mega Hits.

0: 8:08, estás com a Mega Hits até às 10 da manhã, com o Snooze, na verdade, até às 10 da manhã. 8:08 é hora de pedir o desejo. Já ontem disse isto?
1: Às 9:09, é verdade.
0: 8:08, pede um desejo, é agora o teu momento.
1: Eu já sei que desejo é que pedi. Não posso dizer, não é?
0: Não se pode dizer.
1: Pronto. Olha, eu ontem estava a dizer que fui fazer as unhas e apercebi-me que sei um bocadinho demais sobre a vida amorosa da minha manicure. E o que eu quero saber é quando tu vais arranjar o cabelo, unhas, ou para os homens fazer o degradê, o fade ou lá, o que é que vocês fazem no barbeiro, o que é que falam durante aquele tempo, não é?
0: Eu acho que, imagina, não há nenhuma regra, mas há temas que são sempre falados. Família, trabalho.
1: Relações amorosas. Eu acho que podes dar overshare sempre nos problemas da tua empresa, por exemplo, porque a pessoa não sabe nada, então tu podes ali estar a desabafar.
0: É mais ou menos, no nosso caso não é bem assim.
1: Então,
0: imagina, eu não vou dizer nomes.
1: Ah, não, claro, não dizes o nome da tua empresa, estás só a dizer, estás só a falar.
0: Mas eu acho que, principalmente no nosso caso, se calhar tentam sempre tirar ali.
1: Fofocas.
0: Sim, algumas fofocas, algumas coisas sobre figuras públicas, tipo, tu deves saber.
1: Sim, tu é que deves saber isto.
0: Isso acontece.
1: Ou então, agora também tens aquele clássico do como é que foram as férias, agora podes usar.
0: Ah, sim, esta... agora é ótimo.
1: Não é?
0: Agora
1: mas
0: é
1: eu sinto
0: altura.
1: Que essa é uma conversa que dura também, quê? 5 minutos?
0: Não, dá para tudo. Porque depois, imagina, começas a falar que as férias estão caras. Destinos em que as férias estão caras.
1: Ah, a subida do preço das coisas.
0: Exatamente.
1: É um tema agora.
0: Isto vai escalando e de repente já passou uma hora, duas horas, vamos embora, para a semana estamos aqui outra vez.
1: É, exatamente. E eu sinto que quando és pai, por exemplo, tens um cheat code para tudo. Podes falar dos teus filhos e há tema durante horas e horas e horas.
0: Eu, por acaso, eu senti isso porque eu sou madrinha, não é? Vou ser madrinha, na verdade, este fim de semana. E isto era um tema, porque isto depois também é temas, que é, tu muitas vezes partilhas a tua manicure, a tua cabeleireira com amigas.
1: Exatamente.
0: E depois começam a ligar os pontos, que é, então, vi aqui este fim de semana.
1: Eu também fiz as unhas à Sara e vi que vocês vão de férias, ou que vocês vão ter um casamento no sábado.
0: De repente, tu apercebes-te sem querer que a tua cabeleireira, manicure, o que seja, é a pessoa que mais sabe coisas da tua vida.
1: É isso. Mas a tua manicure também partilha contigo os problemas dela?
0: Não. A minha
1: partilha.
0: E posso já dizer, a minha manicure é zero fofoqueira. Dani, se vês ouvir isto, zero fofoqueira, super bacana. Eu partilho imenso com ela, mas ela não partilha nada comigo.
1: Então ela é tipo, no fundo, eu acho que as manicures são um bocadinho psicólogas, não é? Elas devem ouvir tantas histórias durante o dia.
0: E o barbeiro igual.
1: Manicures e barbeiro, exatamente.
0: É tudo, sabem da vida toda de toda a gente.
1: Eu quero saber, o que é que tu fazes nestas situações? De que temas é que falas? Conta-nos tudo, manda mensagem para o WhatsApp da Mega 968-689-229. E eu quero muito ouvir a experiência, se tu és manicure, cabeleireira, barbeiro. Eu quero também saber o que é que tu gostas de falar com os teus clientes nesta altura.
0: Nós queremos saber os dois lados.
1: Os dois lados.
0: Primeiro, Sabrina Carpenter.

0: Que é aquilo que vamos ter logo à noite,
1: oh,
0: não é verdade?
1: Yeah,
0: Miss Emails na Mega Hits. E agora? Champions League.
2: Ora está, ora é bem. Olha, estávamos a falar de temas que tu podes falar quando vais à manicure, ao cabeleireiro, ao barbeiro, e já temos mensagem no nosso WhatsApp. A Joana mandou: boa quarta-feira, mega lindas.
0: Olha, tu é que és, Joana.
2: É, tu é que és. Eu sou manicure há 5 anos e tenho dias em que adoro falar e outros que não tenho paciência. Eu tenho uma cliente que vê a novela sem fones e não tenho coragem de lhe dizer nada.
0: Depois, imagina, por acaso eu acho que tenho mixed feelings em relação a isso. Eu já vi muita gente a levar um Kindle ou um livro.
2: Mas é como tipo... é que tu lês? Como é que tu mudas a página?
0: Oh, é só clicar.
2: Então e clicas como se tens as duas mãos num forno?
0: Não, é uma de cada vez.
2: Tá bem.
0: E quando vou pôr a mão no forno, clico. Eu acho que isso
2: não,
0: é
2: o
0: fácil.
2: Kindle é
0: mas
2: prático.
0: É tipo, é estranho. Pá, ficas ali em silêncio. Eu percebo que também haja pessoas que gostam de ficar em silêncio, mas...
2: porque elas devem falar muito durante o dia. Ou seja, mas ao mesmo tempo parece mas que tu a desrespeitar, estás
0: é
2: a ver?
0: É isso, não é? Que é tipo, faz lá o teu trabalho e...
2: Mas pronto,
0: pá,
2: a Joana
0: está
2: a dizer
0: má.
2: Que há outros dias que não tem paciência.
0: E eu percebo.
2: Deve adorar estar ali na bolha dela sem
0: Sim,
2: falar com ninguém.
0: O Rafa disse, no meu barbeiro a única coisa que se fala é futebol, vou hoje cortar o cabelo e já sei que só se vai falar da Champions. E eu percebo.
2: Eu quando fui ao barbeiro com o João, com o meu namorado, é assustador. É só mesmo a única coisa que se fala.
0: Mas
2: única,
0: porque...
2: único
0: Epá,
2: tema.
0: Malta, vocês têm boas coisas para falar.
2: E homens até, há homens fofoqueiros, no fundo. Não
0: Sim,
2: há
0: homens bem fofoqueiros.
2: É isso, portanto.
0: Portanto, também vão para ali falar da vida
2: é
0: e não sei o quê. Aliás, nós ontem percebemos, eu acho que não sei se estavas nessa conversa, mas Zé Vida diz que demora no mínimo uma hora e tal no barbeiro, sempre.
2: O quê?
0: E que fica imenso tempo a falar com ele.
2: Ah, mas isso é porque o Zé Vida deve fazer o bigode, deve fazer tudo,
0: tipo,
2: deve fazer uma máscara facial.
0: Sim, uma hora e tal no barbeiro.
2: Olha, a Carla também deu aqui uma ótima sugestão. Disse: bom dia, o que nunca falha comigo é falar sobre a novela e agora sobre o Big Brother, temos tema para horas se for preciso. Beijinhos,
0: eu tenho muita
2: menina.
0: Pena que a minha manicure
2: a
0: e
2: minha também
0: não
2: vê.
0: Eu mas não... olha, se fôssemos as duas, também passávamos imenso para falar do Big Brother.
2: Eu amava. É mesmo um tema que não esgota. Tu estás ali a dar opiniões.
0: Eu gosto. Eu
2: sobre
0: gosto.
2: A vida alheia, não é sobre a tua vida. É uma
0: Eu
2: ótima
0: concordo.
2: Alternativa.
0: Eu também acho. 968-689-229 é o WhatsApp da Mega Hits. Que temas é que falas com a tua cabeleireira, com a tua manicure, com o teu barbeiro, o que seja? E se fores, tiveres uma destas profissões, partilha connosco também quais são os temas mais falados no teu trabalho. A chegar à Mega Hits, música de Pink Panthers. Boa viagem!
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0: De Bad Bunny na Mega Hits. Eu adoro quando passamos Bad Bunny.
1: Eu também. Principalmente às 8h30 da manhã, que eu precisava já desta animação. Espero que também tenha animado a tua manhã.
0: Eu acho que acordar com Bad Bunny é sempre bom.
1: Estamos a meio da semana, Margarida, é oficial.
0: Nossa senhora, achas que envelheceste?
1: Nestes 3 dias, sinto que sim. Pelo menos um ano.
0: É que o tema é, até às 10 da manhã, tudo certo. Energia lá em cima, a partir da 1 da tarde.
1: A minha é a partir das 11 da manhã. Dá uma quebra.
0: Nossa senhora, precisamos dormir.
1: Um grande abraço a todas as pessoas que fazem manhãs. É muito giro, é divertido, é porque estás a viver ao contrário das outras pessoas. Acordamos de noite, só que pronto, depois dá-te ali uma quebra, mas nada que uma sexta não resolva.
0: Sim, é um beijinho a todas as pessoas que acordam cedo, que
1: têm apanhar autocarro,
0: apanhar os transportes para ir para o trabalho. Portanto, se estás neste momento num transporte público a ouvir a Mega, beijinho para ti, obrigada por estares connosco, estamos contigo. Força
1: guerreiro.
0: Era isso que eu ia dizer, sou corajoso.
1: Olha, eu queria falar sobre um tema, porque nós temos as duas irmãos, somos filhas únicas, e eu acho que tu consegues sempre descobrir se alguém é o irmão mais novo ou mais velho. Tu és a irmã mais nova, eu sou a irmã mais velha, portanto temos aqui duas experiências diferentes.
0: E eu não concordo.
1: Não?
0: Não.
1: Não?
0: Não concordo.
1: Não há diferenças para ti.
0: Não, há diferenças, mas eu acho que nem sempre consegues perceber quem é o irmão mais velho e quem é o irmão mais novo.
1: Olha, se tens irmãos, vamos falar sobre isto já a seguir. Pronto, é mandares as tuas mensagens. Se tu concordas comigo, manda mensagem para o WhatsApp da Mega, 968-689-229. Se concordas com a Margarida, não mandes mensagem.
0: Pronto, vamos falar disto já a seguir. Primeiro, Move Joe, boa viagem!

0: E sim, estás com o Snooze comigo, Margarida Borrego e Carolina Gama, até às 10 da manhã. E para ti, que tens irmãos, fede à atenção, porque vamos abrir aqui um desafio.
1: Se calhar eu estou errada. Portanto, eu fui provada pelas pessoas aqui que estão no estúdio que se calhar não dá para ver. Eu tentei adivinhar, falhei miseravelmente nas duas pessoas que eu tentei adivinhar e não consegui perceber que a Mariana Tomé era irmã mais velha. Pronto, achava Exato. Que ela era irmã mais nova, porque eu acho que há comportamentos típicos de irmão mais velho e de irmão mais novo. Por exemplo, o irmão mais velho é o culpado de tudo, pelo menos certo. Quando somos mais novos.
0: O mais novo é aquele que se faz sempre de coitadinho, não é? É dizer, vem o mano.
1: E numa discussão em família, sou eu, pelo menos em minha casa é assim, que tento, sabes, ser tipo a balança, explicar a versão de todos, acalmar os ânimos. Eu não sei se tu sentes isto. Sentes isto? Ou és tu que tens esse papel na tua família?
0: Pai, imagina.
1: Apaziguador?
0: Não, é o meu irmão.
1: Vês?
0: Pois, irmão é o meu mais irmão. Velho. Mas é porque o meu irmão é a melhor pessoa mesmo.
1: Ah, o meu irmão é a melhor pessoa. Olha, beijinho grande ao irmão da Margarida. Margarida acabou de assumir em rádio que tu
0: Sim,
1: és melhor
0: ele
1: pessoa.
0: É muito melhor pessoa que eu.
1: Sim.
0: Mandas muitas vezes, manda mensagem quando chegas a casa.
1: Sim.
0: Porque és a irmã mais velha.
1: Claro.
0: Eu é ao contrário. O meu irmão não quer saber. Eu
1: não
0: é que mando.
1: Saber?
0: Não. Eu é que mando, a irmã mais nova.
1: Olha, eu como sou a primeira filha, a minha mãe fez álbuns de fotografias minhas, extensivos, quando eu era bebê, tipo, primeira filha, vai a quando... Guardou
0: o teu irmão.
1: Cabelo, guardou dentes. O meu irmão tem zero álbuns, Rodrigo, zero. Ele muitas vezes compara-se e diz tipo, pronto, tu odeias-me à minha mãezinha. Eu acho que é só o excitamento do primeiro filho e depois, no segundo já não tens cabeça.
0: Eu acho, mas imagina, eu também acho que muda muitas vezes se fores menina ou se fores menina.
1: Ok.
0: Percebes? Eu acho que, ou seja...
1: Por acaso eu acho mesmo, eu quero que me proves se isto é real, se também acontece na tua família, mas eu acho mesmo que esta coisa do primeiro álbum tem a ver com ser o primeiro filho.
0: Ah, não, isso pode ser, mas imagina, Free Pass, o teu irmão não é mais protegido do que tu eras, porque ele é rapaz e tu és menina, ou não?
1: Ah, se calhar é isso.
0: Estás a perceber?
1: O meu irmão começou a sair muito mais cedo do que eu comecei a sair.
0: Pronto.
1: Porque
0: é
1: a minha
0: isto.
1: Mãe já teve a experiência do primeiro filho, acho eu. Se
0: queremos
1: calhar é
0: saber
1: rapaz.
0: Os teus comportamentos, vamos adivinhar se és o irmão mais velho, irmão mais novo.
1: Dá-nos pistas.
0: 968-689-229 é o WhatsApp da Mega Hits. Começa a partilhar connosco enquanto ouves música nova de Richie Campbell agora.

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0: Estás com o Snooze até às 10 da manhã e neste momento estamos a fazer um desafio porque queremos que nos envies mensagens para nós descodificarmos exatamente se és irmão mais velho ou mais novo.
1: E já temos mensagens no nosso WhatsApp. Olha, a Beatriz mandou: olá Mega, eu sou o irmão que pensa e compra as prendas de aniversário barra Natal aos pais e convida o outro a entrar na prenda. Quem sou? Beijinhos, bom trabalho.
0: Um, dois, três, mais velha.
1: Claro que é claro mais velha.
0: É que tem as responsabilidades.
1: Óbvio. É que pensa.
0: Bem, eu agora a Beatriz sempre... dizia tipo, não, sou mais nova.
1: E depois temos uma mensagem de áudio da Glória Silva. Olá,
0: bom dia,
1: Glória.
2: Bom dia, Megas. Eu não acho que exista assim tanta diferença entre irmão mais novo e irmão mais
1: Pronto.
2: Velho.
1: Pronto.
2: Relativamente às fotos, eu acredito que tenha mesmo sido a época digital que passou. E aquilo que nós tirávamos em fotografias com aquela máquina específica que se mandava revelar, agora é um telemóvel, é uma máquina descartável,
1: é uma teoria.
2: É uma máquina que se mete num cartão.
1: Não.
2: E tudo isso veio substituir a fotografia em papel.
1: Não concordo, Glória. Até porque quando o meu irmão nasceu, usava-se mais que se usava as máquinas.
0: Não,
1: portanto...
0: e eu acho que mesmo agora... Voltou-se a usar até.
1: Deu a volta.
0: Eu acho que deu a volta. Exatamente.
1: Olha, a Beatriz respondeu e disse polémico. Sou a mais nova.
0: Pá, imagina, eu não acho nada que seja o mais novo que normalmente compra as prendas de Natal.
1: Mas mais uma vez, pode ser de dicotomia rapaz-rapariga, não é?
0: Certo, estás a ver, é nestas que entra.
1: Se calhar há mais diferença.
0: Sim, porque se calhar, ou seja, tu deves ter um irmão, Beatriz. Depois confirma se tens um irmão. Porque normalmente as meninas tomam mais conta.
1: E ela agora dizia tudo ao contrário.
0: Sim, ele é rapaz. Exato, agora faz todo o sentido. Mas isso é porque as meninas normalmente são sempre as mais responsáveis. Peço imensa desculpa a todos os rapazes, mas é verdade.
1: E temos outra mensagem da Vera a dizer: olá, bom dia, mega lindas. Eu sou a balança da família e sou balança de signo. Estou sempre disponível para auxiliar o meu irmão. Quem sou?
0: Um, dois, três.
1: Mais velha.
0: Mas é assim, mais
1: não,
0: uma
1: mas
0: vez
1: isto
0: a estar enganadas.
1: Vera, olha, está a escrever. A Vera está a escrever.
0: Olha, Vera, se
1: Vera.
0: Tu dizes que és irmã mais nova,
1: eu vou ficar muito triste.
0: Olha, primeiro pelos signos eu nunca iria adivinhar.
1: Mais nova,
0: nova 10
1: anos.
0: Opa, o que é que se está a passar? Nós somos assim tão más a adivinhar isto.
1: E tem um irmão. Rapaz.
0: É um rapaz. Pronto, ok.
1: Ok,
0: então
1: isto
0: pronto.
1: Não se aplica. Se tiveres irmãos do mesmo sexo que tu. É que conta. Se for
0: exato.
1: Rapaz, rapariga, já percebemos que a rapariga tem um bocadinho
0: exato.
1: Mais maturidade e responsabilidade.
0: Exato. Afinal, consegues perceber sendo... Pois é, que isto só,
1: é, só
0: então,
1: funciona
0: rapaz
1: se
0: e rapariga.
1: For rapaz, rapaz e rapariga, rapariga.
0: Pronto. Olha, se calhar estamos erradas. 968-689-229 é o WhatsApp da Mega Hits. Envia-nos pistas para nós percebermos se és o irmão mais
1: até
0: velho.
1: Até agora está a correr super bem. Somos incríveis.
0: Péssimas nisto. Para descobrirmos se és o irmão mais velho ou o irmão mais novo da família. É chegar música de Jason Derulo.
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0: Faz uma ótima viagem com a Mega Hits. São agora 9 da manhã. Vamos às Trend News com Hugo Monteiro. Bom dia, Hugo.
1: Olá, bom dia. É a resposta do Governo aos resultados do estudo PISA sobre aprendizagens. Os exames do 4º e 6º anos podem voltar a contar para a nota final dos alunos. A possibilidade é admitida pelo Ministro da Educação, Fernando Alexandre. Mostra-se preocupado com o retrocesso de 20 anos nas áreas da matemática e da leitura. A CAP diz que o apoio ao gasóleo agrícola é uma afronta e não chega para repor as condições de competitividade com a Espanha. O Conselho de Ministros de hoje em Bragança irá aprovar um apoio temporário de 10 cêntimos por litro para mitigar o aumento do preço dos combustíveis. Cuidados psiquiátricos nas prisões. O Hospital Prisional de Caxias está sobrelotado. A Norte há um psiquiatra para 400 presos. O quadro é traçado pelo presidente da subespecialidade de psiquiátrica e forense da Ordem dos Médicos em entrevista ao podcast Direito à Justiça. 4 mortos e 29 feridos em ataques ucranianos na região russa de Krasnodar, no Mar Negro. Um dos alvos dos drones ucranianos foi uma base naval. Donald Trump saúda a vitória do partido alemão AfD nas eleições da Saxónia-Anhalt. Numa publicação na rede social Truth, Trump escreve a sigla MGGA numa aparente adaptação do slogan MAGA para Make Germany Great Again.
0: Muito obrigada, Hugo. As Trend News voltam a partir das 5 da tarde. Vamos ao trânsito. Mantém-se o acidente na A1 depois de Santaria. Corte via esquerda no sentido norte-sul e fila em Alverca. Na Cril, acidente depois do túnel do Grilo em direção a Sacavém. Fila no Olival Basto. No sentido contrário, acidente junto ao Parque de Campismo e paragens desde os túneis de Benfica. Filas ainda no IC19 desde Terceira na A5 em Porto Salvo e na A2 desde a Baixa de Corroios. No Porto, trânsito lento na VCI do Freixo à Via Norte e de Santo Ovídio na A1 ao Nó de Francos. Acesso à VCI todos preenchidos neste momento. Linha Verde 850-5010. O tempo é com Carolina Gama.
2: Hoje tem chuva para o norte do país e está assim mais nublado para o centro e sul. Braga chega aos 24 graus de máxima. Coimbra, Viseu e Lisboa com 27 graus. Porto e Aveiro 24. Évora e Faro com 31 graus de máxima. Muito calor lá para o
0: muito
2: sul do país.
0: Muito a calorcito. Vamos continuar a falar de irmãos mais velhos e mais novos. Estamos a pedir no WhatsApp que nos envies pistas para descobrirmos.
2: E não dificultes a nossa vida.
0: Exato.
2: Não me digas, não nos tentes enganar. Estão-nos a tentar enganar. Mandam mensagens, raparigas. E depois, claro que as raparigas são mais responsáveis.
0: Sim,
2: e pronto,
0: isso assim não ajuda. Têm que dar pistas mais fáceis.
2: É isso.
0: Portanto, já sabes, 968-689-229 é o WhatsApp da Mega Hits. Primeiro, a Stella Lefty.

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0: Ah, olha, estás a ver? 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
0: se calhar
1: adiantava.
0: Podias 50 mil euros.
1: Não, com isso podia, exato.
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1: não podia era dar os dois, entrada
0: e
1: para casa.
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0: Adorávamos que fosses tu a receber, portanto, tenta a tua sorte. Primeiro, na Mega Hits, vais continuar com muita música. Agora de Alex Warren. Boa viagem! 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

0: Boa quarta-feira com música nova de Drake na Mega Hits. Estás com o Snooze, comigo Margarida Borrego e também Carolina Gama até às 10 da manhã. Estamos a cumprir os teus desafios para tentarmos adivinhar se és o irmão mais novo ou o irmão mais velho.
1: E a falhar miseravelmente.
0: Miseravelmente. Isto é um pouco triste, mas eu sinto, agora vão-nos defender um bocadinho, que as pistas que nos estão a dar também não estão a facilitar muito a nossa
1: não
0: vida.
1: Não estão a facilitar quase nada.
0: Amores, vocês dizerem-me o vosso signo não ajuda assim tanto.
1: É,
0: eu
1: mas
0: adorava.
1: Temos uma mensagem do nosso Bino. Bom dia,
0: Bom
1: Bino.
0: Bom dia, Bino.
2: O meu irmão é aquela pessoa que é o mais calmo da família. É o primeiro a vir ter comigo quando alguma coisa me sai a enervar, sobretudo.
0: Ok, ok.
2: Sou familiar, é o primeiro a vir ter comigo a dizer: não ligues, já sabes como é que eles são.
0: Ok, já tenho a minha opinião.
2: E meio que fazia com que as culpas eram, fossem todas minhas quando era mais novo, portanto. Opá, não sei. Tentei adivinhar.
1: E ele disse: dois rapazes, será que acertam?
0: Eu acho
1: que tu és o mais novo.
0: Eu também acho que o Bino é o mais novo.
1: Portanto,
0: mas diz-me.
1: Ele no início da ele agora, o irmão acalmou e quando eram mais novos, ele atirava as culpas para o Bino. Portanto, era o que eu fazia exatamente
0: com
1: o meu irmão.
0: Normalmente é com os irmãos mais velhos.
1: Não.
0: Os irmãos. Tu atiras os mais novos. Quem é que atirava as culpas? Era o Bino ou o irmão?
1: Era o irmão que atirava as culpas para cima do Bino.
0: Ah, estás completamente, diz o Bino,
1: enganada.
0: Mais uma vez, vamos embora.
1: Boa.
0: Portanto,
1: boa.
0: O Bino é o irmão mais velho.
1: No fundo, o que eu queria com este momento era ver quantas vezes é que eu e Margarida conseguimos errar.
0: Aí
1: e
0: é estamos bem, nós a estamos a ser redondamente enganadas.
1: Mas temos mais mensagens. Alô, alô, eu sou a irmã que é mãe dos pais, compra presentes e trata de burocracias. O meu irmão é rapaz, diz a Beatriz.
0: Para mim, ela é a irmã mais velha.
1: Para mim, ela é a irmã mais velha.
0: E agora?
1: Ou... Epá, pronto, depois eu não sei como são rapazes e raparigas, olha.
0: Ai, eu não estou a perceber nada.
1: Eu estou muito confusa. Pronto, o Bino já respondeu que é o irmão mais velho. Temos uma mensagem da Mariana. Alô meninas, quando vou de férias com amigos, sou eu que faço as reservas de voos e hotéis, planeio os roteiros e uso o Google Maps. Ha, ha, ha, ha, ha.
0: Tens a responsabilidade de uma irmã mais velha.
1: Pois, eu também acho.
0: E, portanto, Mariana, diz-nos, por favor, se estamos enganadas ou não. Eu já estou confusa, eu não estou a perceber nada.
1: Olha, esta do Henrique, se eu estiver enganada, passo-me. Ele diz, quando vou jantar à casa da minha mãe, abro o frigorífico primeiro e se sobrar restos do jantar, pergunto se posso levar para casa. Eu acho que o Henrique é o irmão mais novo.
0: Não, porque se ele já tem uma casa...
1: Então, mas podem ter
0: sim,
1: saído já os
0: podem
1: dois
0: ter
1: de casa.
0: Sido. Ok.
1: Não. É a lata de levar a comida da casa dos pais, eu acho que isso era o que o meu irmão faria.
0: E tu também, e tu não farias?
1: Não.
0: Ok.
1: Eu não abri o frigorífico isso... e dizia, mãe, posso levar?
0: Mas isso pode ser de personalidade, por seres uma menina, por seres mais delicada.
1: Eu pensava que isto ia ser tão mais de caras do que está a ser. Continua-nos a mandar as tuas pistas, se bem que estamos a ser bastante más neste desafio de irmãos.
0: Pois,
1: eu acho.
0: Nós estamos a ser péssimos.
1: Tens de mandar pistas mais óbvias.
0: Exato. E pistas mais óbvias, signos, não vamos descobrir através de signos.
1: Não.
0: Pois, mas se for rapaz... É
1: e não
0: fales
1: de responsabilidade, fala de coisas mais específicas.
0: Ok, do género... Ele é sempre quem acaba com a comida primeiro.
1: Sim.
0: Eu acho que isso são mais características de irmãos
1: irmão
0: mais
1: velho
0: novos.
1: E mais novo.
0: 968-689-229 é o WhatsApp da Maggie Hits a chegar à Empire of the Sun.
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0: Música portuguesa são os Atua na Megahits, agora que são 9:30 e continuamos no nosso tema que está a dar muita discussão no nosso WhatsApp.
1: Muita mensagem que está a cair e as pessoas estão a gostar de nos enganar. Se tu também nos queres enganar, 968. Manda mensagem para o WhatsApp da Mega 968-689-229.
0: Porque estamos a tentar perceber se és o irmão mais velho ou o irmão mais novo. Queremos que nos dês pistas no WhatsApp e nós vamos tentar adivinhar. Conta isto para ti que chegaste agora. Ficas a saber que nós somos péssimas nisto e até agora erramos todas.
1: Se não foi todas, foram quase todas.
0: Exatamente.
1: A Ana mandou mensagem a dizer: bom dia, lindonas. Eu sou a que tem mais juízo e a mais calma. Tentem adivinhar.
0: Acho que vão acertar. Para mim, mais juízo e mais calma é sinónimo de mais velha.
1: Mais velha.
0: Sim. Pronto, depois diz-nos.
1: Pronto, depois diz qualquer coisa.
0: Diz qualquer coisa.
1: Pronto, mandaram um bom dia. Se fosse fácil não tinha piada. Nós gostamos é do caos. Beijo. Ainda bem
0: nós
1: que
0: também, mas
1: conseguimos
0: é assim.
1: Entreter-te, Joana.
0: Mas é assim, eu estou a passar por burra. Eu não estou a passar por burra. É assim, isto não é assim tão fácil e não é assim tão óbvio.
1: Não, não é, não é. A Nina mandou mensagem a dizer: alô, mega lindas, tu é que és mega linda.
0: Tu é que és.
1: Eu sou a irmã que saía com o meu irmão quando éramos mais novos e sou a única que o consegue acalmar. Quem sou eu?
0: Oh, isto, Nina, é dúbio.
1: Então,
0: isto é dúbio.
1: Ela saía com o irmão quando era
0: mais nova.
1: Se
0: é a única que consegue acalmar, para mim
1: eu
0: é mais
1: não tô, velho. Olha, eu não estou a ver um rapaz a sair com uma rapariga mais nova, mas estou a ver uma rapariga mais velha
0: assim,
1: a sair
0: com
1: o irmão mais novo.
0: Achas?
1: É, acho.
0: Então tu achas que ela é o quê?
1: Eu acho que ela é a irmã mais velha.
0: Eu também acho que ela é a irmã mais velha.
1: Pronto, Nina, depois se conseguires confirmar, se faz favor. Olha... Oh, meu Deus.
0: Tristeza.
1: Erramos.
0: Nós dissemos que nós tínhamos dito ainda há pouco que a Ana era a irmã mais velha e ela disse: sou mais nova, 14 anos de diferença. Os irmãos mais velhos são os que têm menos juízo.
1: Se verifica na minha família.
0: É que isto é uma estupidez.
1: Ui, acertámos! Acertámos, Darina!
0: Mas olha, Ana, ficas a saber que eu e o meu irmão também temos 14 anos de diferença. Eu sou a mais nova e é verdade, eu acho que os irmãos, no meu caso, ele tem menos juízo que eu.
1: Mas pronto, eu aposto acho que a Nana,
0: a Nana
1: também tem um irmão, não é uma irmã.
0: Pois é
1: isto. Isto verifica-se quando há rapaz-rapariga.
0: Isto continuamos a dizer. Isto, o tema é rapaz-rapariga. É aí que se vê a diferença. Não tem nada a ver com as idades.
1: Olha, a mensagem da Rita parece um quebra-cabeças. Diz: fui a primeira.
0: Muita atenção para ti que estás no carro e tenta adivinhar connosco.
1: É: fui a primeira a acabar a faculdade e a dar netos aos meus pais. Eu acho que isto é para nos enganar esta primeira
0: isto
1: parte.
0: Isto parece que é mais velha.
1: Exato.
0: Continua.
1: Depois, sofria de bullying da minha irmã e da minha prima quando éramos mais novas.
0: Agora
1: aqui
0: já parece
1: já
0: mais,
1: mais nova.
0: Nova.
1: E depois, a minha irmã só podia sair à noite se eu fosse com ela.
0: Aqui já parece mais velha outra vez.
1: Não, é aquela coisa de vais, mas tens de levar...
0: O mais novo.
1: O mais novo.
0: Portanto, tu és...
1: Ah, e depois mandou outra a dizer: nos almoços de família há sempre comida ou sobremesa a pensar por mim. Em mim, é mais mimada, é a mais nova. Rita, eu acho que és a mais nova.
0: É pá, é que para mim isto é de mais velho.
1: Eu faço.
0: Ah, não, é mais nova, sim, é a mais mimada da família, é a menina da família.
1: Rita,
0: 3,
1: por
0: 2,
1: favor,
0: 1,
1: diz.
0: Rita, és a mais nova.
1: Ela está a escrever.
0: Vamos embora. Rita. Ah, mas relembrar que na mensagem da Ana é um irmão, sim, claro que é.
1: Certo!
0: Acertámos
1: dois.
0: Exatamente, eu acho que nós estamos a chegar a um ponto. Vamos continuar a falar disto já a seguir. Portanto, partilha connosco 968-689-229. Se tens irmãos, envia-nos pistas para percebermos se és ou mais novo ou então a mais nova. Enquanto ouves Swedish House Mafia.

0: Música nova ao som de Mavé Joe. Continuas com o Snooze até às 10 da manhã. Hoje alguém ouviu as nossas preces?
1: Olé, alguém está a ter uma ótima viagem e vai ter um ótimo dia hoje porque demos 51.555 euros.
0: É verdade, conseguimos dar muito dinheiro e foi mais ou menos assim.
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3: Quero tanto dar-lhe dinheirinho. Atenda. Vá lá.
4: Estou
3: sim?
4: Bom dia.
3: Como é que te chamas?
4: Cláudia.
3: Sim. O meu nome é Inês Nogueira e eu estou a ligar-te do grandioso jogo da mala. Ok?
4: Não.
3: Sim. Primeiro, tu és de onde, Cláudia? Só para eu saber.
4: Estou de Vila do Conde.
3: Vila do Conde, ok. Cláudia, tens 10 segundos para me dizer o valor em euros que está dentro da mala a partir de agora.
4: 51.555 euros.
3: Eu não sei se tu estás preparada, Cláudia.
4: Eu estou toda a tremer.
3: O dinheiro é teu, Cláudia. 51.555 euros. Até eu estou a tremer por ti, Cláudia. Sinto que o dinheiro foi para mim e é para ti.
4: Olha,
3: muitos parabéns.
4: Muito obrigada.
3: Beijinhos, Cláudia, tudo
4: beijinho,
3: bom?
4: Beijinho, obrigada.
0: Ai, que bom que é que quando conseguimos entregar dinheiro. Inês Nogueira entregou muito dinheiro e é muito bom quando entregamos.
1: Fiquei muito feliz pela Cláudia.
0: Eu também fiquei muito feliz. Valorizam mesmo.
1: É verdade.
0: Nota-se que ficam emocionadas.
1: E para a semana a Cláudia pode ser tu, porque temos 12.487 euros para te dar.
0: É verdade. Continua a ser muito dinheiro para ti que vais entrar na faculdade este ano. É um dinheiro que se calhar te vai ajudar a pagar as
1: propinas. Ou para ir umas férias.
0: Exatamente. Ou férias, ou material escolar. É tudo aquilo que precisares, mas tens de ligar o 761-10-10-10. O custo da chamada é de 1 euro mais IVA. Já sabes aquela velha história de quantas mais vezes ligares,
1: mais hipóteses tens de ganhar.
0: Portanto, já
1: sabes. É tentar
0: sabes,
1: a tua sorte.
0: É continuar. Olha, quem sabe se não é bom para ires até fazer uma viagem ao Rio de Janeiro.
1: É verdade.
0: Pronto. Olha, e ouvires esta música, Anitta, agora na Mega. Boa viagem.

0: É o T-Rex na Mega Hits, de propósito, para receber a maior fã do T-Rex, é ela, Matilde Prata, bem-vinda!
1: Bom dia, bom dia!
0: Buenos dias, como é que nós estamos?
1: Olha, vocês já me irritaram, porque eu acabei de ver o vosso story a dizer que ir a manicure e pedicure é terapia, para mim é um martírio.
0: Porquê?
1: Porque eu fiquei irrequieta. Aquilo demora tempo. Ainda hoje vou ficar lá 4 horas.
0: Aquilo não demora tempo. Tu demoras tempo porque tu fazes uma coisa complexa.
1: Não, não, não.
2: A minha manicure é 50 minutos.
0: A minha também.
1: Sim, mas isso é porque tu fazes coisas bem básicas.
0: Tu demoras quanto tempo?
1: Pai, umas 2 horas, 2 horas e meia.
2: Só nas unhas?
1: Sim.
2: Claro, isso é um martírio para qualquer pessoa.
0: Obviamente.
1: Não, às vezes há pessoas que gostam. Eu, para mim, não é muita terapia. A minha manicure está-me sempre a dizer: relaxa a mão, para quieta.
0: Ai, eu odiava.
1: Eu sou essa pessoa.
2: E eu aí nem falava. Olha, Matilde, nós estivemos a fazer um desafio que era basicamente pedimos para nos mandarem pistas para nós descobrirmos se eras irmão mais novo ou irmão mais velho. Errámos muito no início.
0: Errámos muito.
2: Há bocadinho conseguimos acertar os primeiros e guardámos uma mensagem de um ouvinte para ti. Está bem?
1: Ok, ok.
0: É um áudio?
2: É do Luís. Não. E ele disse: bom dia, sou o irmão que tinha horário para chegar a casa quando saía à noite. O meu irmão licenciou-se primeiro, acabei por não fazer licenciatura e abri o meu próprio negócio. Sou eu que tenho menos juízo, quem sou eu?
1: É o mais novo, claro.
0: Eu adoro, eu adoro, porque dizem sempre: claro, é óbvio.
2: É
0: nós
2: óbvio,
0: foi assim que erramos todas.
2: Mas calma, o irmão que tinha horário para chegar a casa quando saía à noite.

0: costuma ser o mais velho, porque depois os mais novos já podem fazer tudo.
1: Não, não. Ah? O irmão mais velho tem muito mais liberdade.
0: O quê?
1: Sim, sim.
2: Mais ou menos. Mas, porque olha,
1: eu tinha a rédea curta.
2: Eu percebi aquilo que tu estás a dizer, mas há bocado isso também nos aconteceu e ela dizia: só posso ir à noite com o meu irmão. Ah. E era porque era o mais velho, porque para sair à noite tinha de levar o irmão.
1: Essa é tricky.
2: Percebes? É estas trocas. 968689229.
1: Acertei,
0: já
1: ou não?
0: Sabes. O Luís mandou liberdade.
1: Sim, liberdade.
0: Luís, podes só dizer se era irmão.
2: Vamos
0: exato,
2: aqui até
0: sou o mais velho.
2: Estás a ver? É isto. Opa, olha, eu já não sei o que é que é dizer. Matilde Prata, a partir das 10 da manhã, a chegar à Quedesai. O Senuso está de volta amanhã, a partir das 6h30. Portanto, já sabes, segue connosco. Beijos!
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0: Alô?
1: Neste momento não é possível responder
0: à sua
1: chamada.
0: Alô?
1: Por favor, tente mais tarde.
0: Alô?
1: Obrigada.
0: Alô?
2: E cá estou eu, mais um dia, agora que o relógio bate às 10 da manhã. Eu sou a Matilde Prato e estou por aqui até às 4 com muita música à mistura.

Bom dia e boa quarta-feira com a Mega Hits e com talento nacional. Acabaste de ouvir Os Vizinhos e vai na volta. Estás tu a caminho do teu trabalho, estás de volta à rotina. Uma quarta-feira cansativa porque ainda estás a habituar-te e a, se calhar, até adormeceste. Eu devo dizer-te, quase que foi essa a minha realidade esta manhã. Eu quero partilhar aqui um take que eu tenho, que é: porquê é que a sociedade penaliza as pessoas por adormecerem? Tu não escolhes adormecer, tu simplesmente não consegues funcionar, não controlas. E eu quero fazer uma petição para que a sociedade, os trabalhos, a escola, parem de olhar como o adormecimento como uma coisa negativa, porque nós não temos escolha. Eu sou louca por pensar isto. 968-689-229 é o WhatsApp da Mega Hits. Não só quero saber a tua opinião, como quero saber os sítios mais inusitados ou do teu corpo. Simplesmente desligo.

inspirado na personagem que tem este mesmo nome no filme A História de uma Serva. Sabrina Joy é uma mulher conservadora que apoia um regime autoritário e que acaba por ser vítima desse próprio regime. Portanto, acaba por ser um lembrete daquilo que apoiamos, que podemos ser vítimas disso mesmo. Para além disso, é uma crítica à opressão política e todas as receitas desta música revertem para um fundo que Olivia Rodrigo criou para apoiar o direito às mulheres. Sabrina Joy, no lugar às novas

0: 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Já a seguir, há a Prof Jam para ouvir.
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Mackie Hits e a melhor música nova, agora que o relógio bate às 11 da manhã e eu, Matilde Prata, já cá estou. Na verdade, já cá estou há uma horinha e ficarei até ao início da tarde, até às 4, com muita música para a tua quarta-feira. Ora bem, o que é que te espera nos próximos minutos? Falamos sobre muita coisa. A começar com arte. Arte em Portugal. Há uma nova peça de teatro que tu tens de ir ver. Eu fui ontem à estreia de um musical original português e eu devo dizer-te, se conheces a história do Romeu e da Julieta, então fica desse lado porque são boas notícias. Novidades ainda no futebol português, não só sobre a Liga dos Campeões, mas também sobre a Bola de Ouro e terminamos, claro, com o grandioso Jogo da Mala. Temos milhares de euros em jogo porque esta manhã oferecemos dinheiro e na próxima semana a oferta repete-se, digamos assim. Portanto, fica desse lado para saberes tudo. Antes, a Jenny!

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1: Esta vamos ouvir a 5 de junho de 2027 no Estádio de Alvalade. Atenção a isto. Plutónio está mais do que confirmado para um mega concerto que vai acontecer, claro, com a Mega Hits. Tudo sobre isso em megahits.fm. Vale a pena falar sobre o futebol português, porque ontem foi dia da Liga dos Campeões. O Porto perdeu, infelizmente, contra o Manchester City 2-0. Mas nada está perdido, vamos jogar contra o Betis em Espanha a 14 de outubro. Hoje é dia de Sporting contra o Galatasaray às 5h45. Portanto, é combinar o café com os teus amigos. Até porque desde ontem que o futebol português está em boas mãos. Tivemos 4 portugueses nomeados para a Bola de Ouro de 2026. Nuno Mendes, Vitinha, João Neves e Bruno Fernandes. Já a seguir, mais de 90 minutos de música sem parar.
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sobre música boa que falamos agora. Eu ontem fui ver a antestreia de um musical que eu acho que vai dar muito que falar, no bom sentido, este ano, 2026. Rosalino, ex do Romeu, é o nome deste musical e fala precisamente sobre isso, sobre a vida passada do Romeu, sobre a ex dele, que se chamava Rosalino, e que, fun fact e pequeno plot twist, é prima de Julieta. Portanto, temos aqui, obviamente, muito drama. O musical está inacreditável, sobretudo porque é um musical original português. Ou seja, não existe lá fora, nós não comprámos e adaptámos esse musical. É uma coisa feita de raiz para o público português. Para além disso, não só o elenco é super jovem, como há muitas referências ao público mais jovem, à Gen Z no geral. E uma coisa que eu acho que te vai motivar a ir ver, o encenador Renato Arroio fez um musical pela primeira vez de sempre, e para conseguir produzir tudo isto ele viu mais de 100 espetáculos, tanto na Broadway como na West End em Londres, para adquirir a maior informação possível, não só sobre musicais, mas sobre a própria história do Romeu e da Julieta. Portanto, fica a minha sugestão para ires até ao teatro e apoiares, aliás, a cultura portuguesa. Na Mega Hits há Benson Boone agora. Boa quarta-feira.

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0: A nova de Prof Jam e Plutónio na Mega Hits. E pensar em ti é o que nós fazemos todas as quartas-feiras. Esta manhã foi dia de entregarmos milhares de euros.
1: Quero tanto dar-lhe dinheirinho. Atenda. Vá lá.
2: Estou
1: sim?
2: Bom dia.
1: Como é que te chamas?
2: Cláudia.
1: Cláudia, sim. O meu nome é Inês Nogueira e eu estou a ligar-te do grandioso jogo da mala. Ok?
2: Não.
1: Sim, sério? Sim. Sim. Primeiro. Tu és de onde, Cláudia? Só para eu saber.
2: Estou de Vila do Conde.
1: Vila do Conde, ok. Cláudia, tens 10 segundos para me dizer o valor em euros que está dentro da mala a partir de agora.
2: 51.555 euros.
1: Eu não sei. Sim. Se tu estás preparada, Cláudia.
2: Eu estou toda a tremer.
1: O dinheiro é teu, Cláudia. 51.555 euros. Até eu estou a tremer por ti, Cláudia. Sinto que o dinheiro foi para mim e é para ti.
2: Muito
1: Olha,
2: obrigada.
1: Muitos parabéns.
2: Muito obrigada.
1: Beijinhos, Cláudia. Tudo
2: beijinho,
1: bom.
2: Beijinho, obrigada.
1: Beijinho.
0: Ai meu Deus, e pois está claro, também eu estou a tremer pela Cláudia. Foram milhares de euros, mais de 50 mil euros que a Cláudia ganhou esta manhã. E este é o poder da rádio, da Mega Hits e no fundo do grandioso jogo da mala, porque na próxima semana pode ser a tua vez. Sim, sim, este jogo repete-se todas as quartas-feiras, a partir das 9 da manhã. Nós entregamos muito, muito dinheiro e para a próxima semana estão em jogo 12.487 euros. 12.487 euros para serem teus. A única coisa que tens de fazer é ligar para o 761-10-10-10. Cada chamada tem o custo de um euro mais IVA, mas eu acho que o retorno é bastante mais simpático. 12.487 euros. Na Mega Hits há o gel agora.

4 da tarde, mas é agora que eu te falo sobre H2O, a série das sereias. Há um motivo pelo qual ela ainda não voltou e é já a seguir que eu te conto tudo. Primeiro, DJ Godja e Jason Derulo na Mega Hits, bora lá.

A energia certa para esta quarta-feira, Peggy Goo na Mega Hits. E atenção, temos já publicamente uma razão sobre o porquê disto ainda não ter voltado. Ora bem, a série da nossa infância, As Sereias, que voltam sempre à tona na altura do verão. Aparentemente H2O esteve para voltar e quem o partilhou agora foi Claire Holt, a atriz que fazia de Emma no H2O, que participou também em Vampire Diaries. Aparentemente eles chegaram a ter uma reunião para falar sobre um reboot de H2O, só que os produtores disseram: não achamos que faça sentido porque não há público para fazermos que justifique. Podemos dizer, se faz favor, estes produtores, que há público, sim senhora, que nós queremos ver As Sereias de volta, mas têm de ser as mesmas. Atenção a isto. Já agora, qual era a tua favorita? 968-689-229, é o WhatsApp da Mega Hits. Olha, eu digo-te já, a minha era a Ricky.

personagem Janice Soprano, segundo Drake. Acabaste de ouvir música nova na Mega Hits. Bem, e aparentemente ele cantou sobre ela por ela ser irritante. Eu concluo então que todas as personagens de Janice são irritantes, porque esta música só me faz lembrar a Janice de Friends. Não sei quanto a ti, mas este é o meu take. Entretanto, há novidades sobre o novo conteúdo, o novo projeto de Zé Vida. What's Popping é a sua própria record store, a sua própria loja de discos, onde ele convida várias pessoas, várias figuras públicas portuguesas para falar precisamente sobre música. Já tens 8 episódios disponíveis com várias pessoas diferentes, não só artistas musicais, mas também influencers, atores. Na verdade, o último episódio foi com André Leitão, rapuzinho. Portanto, vê os episódios completos no nosso canal de YouTube.

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0: 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Já a seguir, Kalema e Dilcinho na Mega Hits.
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Uma da tarde, como é que é? Bom almoço, se for o caso, também na minha companhia Matilde Prata. E atenção, eu descobri a solução para prolongares o teu bronze. E olha que agora, em setembro, voltamos à rotina. Vais à praia menos vezes, portanto, fica desse lado para saberes que alimentos é que te podem ajudar nisto.

0: Música portuguesa com a Neni na Mega Hits. E atenção, para ti que me ouves na zona de Lisboa, Mega Hits 92.4. E dependes da Ponte Vasco da Gama para ires trabalhar ou ires para casa, ficas a saber que a partir das 9 da noite de hoje temos a Ponte Vasco da Gama em obras. Vai na mesma dar para passares, mas vai ser um pouco complicado. Poderá haver mais trânsito já do que o costume. Ficas a saber que fica até sexta-feira. É teres atenção a isto. Já a seguir na Mega Hits, mais de 90 minutos de música sem parar e ainda um lugar às novas a chegar. Música
1: nova. 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

0: coisas tão fortes.
1: Não mentiu. Música portuguesa, música nova de Aragão na Mega Hits. Agora que está na hora de irmos até às novidades musicais do dia, vamos até ao lugar às novas de hoje. Olivia Rodrigo, ela traz-nos novidades e eu devo dizer-te que depois deste lançamento eu fiquei ainda mais fã dela. A música chama-se Serena Joy, que é a personagem do filme A História de uma Serva, de Margaret Atwood, e a própria Serena Joy no filme é, no fundo, uma mulher conservadora, ajuda na construção de um regime autoritário que, guess what, depois a prejudica. Portanto, isto é um lembrete para termos atenção àquilo que apoiamos e defendemos, porque senão um dia pode-nos bater à porta. Ao mesmo tempo, é também uma crítica à opressão política, como tão bem vivemos hoje em dia. Para além disso, esta música, Serena Joy, todas as receitas da música vão diretamente para um fundo criado pela Olivia Rodrigo para apoiar o direito das mulheres. Não há nada mais bonito do que isto. Olivia Rodrigo, na Mega Hits, é o lugar às novas de hoje. Chama-se Serena Joy.

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Como é que Hughes, também na minha companhia Matilde Prata, até às 4 da tarde deste lado, e já daqui a pouco com um convite inusitado que um futebolista recebeu. Fica desse lado para saberes que a qualquer momento pode bater alguma coisa à porta. Tem

Terá ela casado em segredo com o seu noivo Michael Polanski? É que ela está muito desaparecida e os fãs acham que, desde que ela terminou a sua digressão Mayhem Ball, ela poderá eventualmente ter casado em segredo. Olha, no fundo é aguardarmos pelo cachucho, porque é assim que temos a resposta. Entretanto, imagina o seguinte cenário. Estás tu muito bem no teu trabalho, mais do que estabelecido, contente com a tua carreira, e de repente surge-te um convite da tua família a dizer: meu menino, tens de ser rei, a não ser que abdiques do trono. Aham, estamos em 2026 e isto está a acontecer neste momento com um pobre coitado chamado George Desmond Camurasi. Pobre coitado mais ou menos, porque pode vir a ser rei do Uganda, mas ele tem 26 anos e joga pelo SE Dons, que é uma equipa de 9ª divisão inglesa. Ele na verdade até é capitão desta equipa. Ele agora recebeu notícias do Uganda a dizer que, como o seu primo faleceu, ele é o candidato ao trono para a província do Turu, no Uganda. Portanto, ele agora tem de decidir: queres continuar o teu sonho de seguir o futebol ou queres ser rei? E tem de decidir isto em tempo recorde, porque é este fim de semana a cerimónia. Coitado. Olha, se bem que isto já aconteceu em Portugal antes, eu não fazia ideia. O rapaz chamava-se Peter e ele era da região da Nigéria. O pai faleceu e ele teve de decidir continuar a jogar futebol em Portugal, neste caso no Farense, ou ser rei. O que é que achas que ele escolheu? Eu posso dizer já a seguir. Na Mega Kids, a Miles Smith agora faz Boa Viagem.

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Entretanto, parece muito fácil a decisão de abdicares da tua carreira e a seres rei. No entanto, se gostares muito do teu trabalho, és capaz de dispensar esse título da realeza. Foi o que aconteceu com Peter. Ele era um jogador de futebol, na verdade no Farense, e em Portugal, e abdicou do título de rei depois da morte do seu primo, rei neste caso da Nigéria. Olha, isto é um bom abre-olhos para que, se nós queremos mesmo seguir alguma coisa, algum sonho, ir até ao fim. Por falar em futebol, há que mencionar que hoje há jogo do Sporting com o Galatasaray às 5h45 da tarde para a Liga dos Campeões. Portanto, é combinar as coisas com os teus amigos. Na Mega Hits, Shakira e Burna Boy, para entrarmos no mood.

fiquei sabendo que você tá perguntando de mim por aí, né? Você fica pagando de desapegado, mas você não esquece as coisas que eu faço, né?

0: Chama-se Boston, Stella Lefty na Mega Hits. E atenção que as melhores festas académicas também se fazem na margem certa. A Semana do Caloiro da Faculdade de Ciências e Tecnologia no campus da Caparica vai ser palco de muitos concertos de música portuguesa. DJ Mega Hits Nelson Cunha, claro, quer Zé Pimba, Zanova, Bruna Magalhães e ainda Rosinha. Portanto, já sabes, dias 18 e 19 de setembro. Já a seguir, olha, música portuguesa precisamente para vermos que o talento está aqui. Papillon e Bárbara Tinoco a chegar.
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0: Mega Hits e a melhor música nova, agora que já são 3 da tarde e, portanto, eu, Margo de Prata, estou por aqui por mais uma horinha apenas. Ao longo desta hora há não só muita música a caminho, mas também as novidades que tu precisas de saber para ficares igualmente rico, como ficou a nossa vencedora desta manhã. Grandioso jogo da mala todas as semanas com milhares de euros em jogo e agora há novo valor, portanto fica desse lado para saberes qual é. E falamos também sobre o grande anúncio desta tarde, não é? iPhone 18. Vamos saber tudo aquilo que envolve este iPhone 18 hoje às 6 da tarde. O evento da Apple acontece mais ou menos a essa hora aqui em Lisboa e a verdade é que já sabe umas quantas coisas e falamos sobre isso já daqui a pouco. Primeiro, Move Joe na Mega.
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0: 5, 9,
1: boa quarta-feira com o Mega Hits. Olha, melhor ainda para quem esta manhã levou mais de 50 mil euros para casa com o grandioso jogo da mala. Ah, pois é, oferecemos muito dinheiro esta manhã e podias ter sido tu se ligasses para o 761-10-10-10. 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Muito boa sorte. Já a seguir, mais de 90 minutos de música sem parar. Arrancam com o Gel já a seguir.
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A nova de Anitta e Los Brasileiros na Mega Hit, também a minha favorita de Equilibrium Parte 2. Portanto, fica a minha sugestão para ouvires esse álbum. Ela é também já a artista confirmada para representar a Grande Rio, a escola de samba, que é uma das maiores no Brasil, e vai substituir Virgínia Fonseca. Portanto, eu até acho que ela tem um papel considerável em mãos. Podes saber tudo sobre isto nas nossas Mega News em megahit.fm. Entretanto, também por lá, em breve, estarão todas as novidades acerca do iPhone 18. É mais ou menos daqui a 3 horas que saberemos oficialmente coisas sobre isso, porque o evento acontece pelas 18 horas de Lisboa. E, portanto, o que é que já se sabe até agora? Há por aí algumas informações vazadas, dizem respeito essencialmente às novas cores dos iPhones. Uma delas será Burgundy, que é uma cor que está muito na moda. Sabe-se também preços, um bocadinho mais alto do que o normal. E ainda, claro, o iPhone Ultra, que é o grande lançamento desta edição, deste iPhone 18, que será cerca de 3 mil euros, portanto...

Esta vamos ouvir a 5 de junho de 2027. O Plutónio vai dar um senhor concerto no Estádio de Alvalade. E como é de esperar, claro, é com a garantia da Mega Hits. Portanto, tudo sobre isto em megahits.fm. Eu sou a Matilde Prata. Regresso amanhã a partir das 10 da manhã, mas nada temas. Temos todo um drive-in já a seguir até às 8 da noite. DJ Godja e Jason.

0: Passa um minuto das 4 da tarde, seja muito bem-vindo ao Drive-In. Boa quarta-feira comigo, Madalena Costa e Francisco Mendes, até às 8 da noite.
1: Boa tarde, como é que estamos? Mais uma vez sem Maria Petronilho, que ela também tem que se acalmar.
0: Que bom, que semanas boas sem Maria Petronilho e com Drake também, Janice.

0: Passam 9 minutos das 4 da tarde. Se por acaso ainda não almoçaste e saíste mais tarde do trabalho, vais só almoçar agora, se calhar vamos deixar com um bocadinho de fome, porque vamos falar sobre a nossa experiência gastronómica desta tarde.
1: Ou então, se acordaste às 5 da manhã e já vais jantar agora. Também pode acontecer.
0: As pessoas
1: que acordam pobre,
0: acordam
1: Pilar,
0: tão cedo.
1: Pobre. Ah, esta semana não é a Pilar e o Mateus.
0: É a Margarida e a Carolina.
1: Mas pobrezinhos.
0: Meu Deus do céu.
1: Bem, Malena Costa, tu reparaste em mim durante o almoço?
0: Pouco.
1: Ok.
0: Querias que eu dissesse que sim?
1: Podias ter dito, notei algumas coisas que estiveste a fazer.
0: Primeiro, eu noto sempre uma coisa quando vamos almoçar, que é, tu esperas por mim, que eu chego à mesa, eu não espero por ti.
1: Tu não esperas por ninguém.
0: E eu acho que eu sou mal educada, tu não és mal educado.
1: Pronto,
0: mas eu
1: obrigado.
0: Tenho mais que fazer, vocês são todos muito lentos na vossa
1: sim.
0: existência.
1: O Zé está a acabar de comer ainda e a Madalena já está a ir
0: embora.
1: Já me vou embora.
0: Tenho mais.
1: Mas eu devo admitir que há duas coisas um tanto ou quanto estranhas que eu fiz durante este almoço, que ninguém reparou.
0: Que bom.
1: E que, ainda que sejam estranhas, me deram algum prazer.
0: Ok. Sentes que estás sozinho neste mundo? Nessa estranheza?
1: Sinto que estou. Numa delas tenho um exército comigo, na outra estou sozinho contra o mundo.
0: Pode ser que te surpreendas.
1: 968-689-229, quero adivinhações.
0: Que eu acho que os nossos ouvintes são bastante ousados. Quem é se eu estou noutro town, estou noutro espaço, tipo nossos pés, baby. Yeah. Ela é boa, vibe fera.

0: Nosso objetivo não é deixar-te com fome, até porque as próximas palavras podem ser um pouco estranhas, um pouco nojentas?
1: Não é nojento.
0: Não?
1: Também
0: okay.
1: Nojento não será. Agora...
0: Ah, mas achas que vai deixar as pessoas com fome?
1: Eu gostava de saber se as pessoas... Já agora, vamos saber se as pessoas acham sequer nojento estranho.
0: E depois passamos para...
1: Para saber se também fazem. Mas
0: okay.
1: Primeira camada, achas estranho ou não aquilo que eu vou dizer? 968-689-229. Porque eu acho estranho, embora faça.
0: Embora goste.
1: Embora goste. A primeira é... vou ao bar, comer ao nosso refeitório aqui, sopinha. E de repente noto que a sopa tem pequenas massinhas. E eu normalmente não ponho massa na sopa.
0: Uhum.
1: Até acho meio estranho ter massa numa sopa de abóbora.
0: Porquê, não é?
1: Acho meio estranho ter massa numa sopa de abóbora. Mas depois dá-me sempre um bocadinho. Acho até divertido ter umas massas. Só que ao mesmo tempo reconheço que pode ser um bocado estranho.
0: Eu percebo, mas não acho assim tão estranho. Porque o que é que difere uma sopa de abóbora de uma canja?
1: É que a canja é um caldinho.
0: Não, é que a canja é que estás habituado a comer com massa.
1: Claro, lá está.
0: É só isso.
1: Mas é o conceito, a sopa de abóbora. Como
0: porque,
1: conceito não leva massas.
0: A sopa de abóbora também é uma espécie de caldinho.
1: Não,
0: só que é mais grossa.
1: Não, é um puré.
0: Não, um puré é muito mais consistente. Tu tens caldinho. Tens caldinho, tens sopa de abóbora e tens puré.
1: Não.
0: Sopa de abóbora está no meio.
1: Porque são diferentes. Madalena, isto tem a ver com a confecção. Portanto, a sopa de abóbora é abóbora cozida.
0: Primeiro,
1: e
0: não
1: triturada.
0: Dizes Madalena com essa condescendência. Oh, Madalena.
1: Não é condescendência.
0: Segundo, o puré de abóbora é muito mais consistente do que sopa de abóbora.
1: Certo, mas o conceito.
0: Daí a ser sopa e puré,
1: mas
0: são coisas diferentes.
1: A canja, o bom da a canja é. É a água da galinha. Portanto, é,
0: sim,
1: é o sabor.
0: O que é que isso tem a ver com o sopa ser diferente de puré? A sopa de abóbora não é um puré de abóbora.
1: Não, a sopa de abóbora é estilo puré, não é? Porque desfaz um alimento. A canja é um caldo.
0: Não, desculpa lá. Não.
1: Ah, agora de repente íamos falar de outra coisa e isto é o
0: claro,
1: nosso tema.
0: Claro, não, pode não ser o nosso tema, mas se estás a comparar sopa com puré, não tem nada a ver.
1: Não, mas,
0: desculpa, puré
1: mas,
0: é uma consistência completamente diferente de sopa.
1: Mas é o conceito de puré, o conceito
0: mas
1: de desfazer.
0: Mas qual conceito? Mas tudo o que se desfaz é puré.
1: Olha, também... Não, mas a questão é, eu não estou a dizer que sopa
0: que
1: é puré.
0: Que carne que se desfaz é
1: sopa,
0: puré?
1: Sopa não é igual a puré, mas o tipo de sopa é um puré. Não é um caldo. Que é, ou seja,
0: não,
1: eu quero
0: então,
1: só dizer que caldo é diferente de sopa.
0: Assim,
1: é aí que eu quero chegar.
0: Exato, caldo é diferente de sopa, que é diferente de puré. Puré é diferente de caldo. Caldo é diferente de sopa. Tudo é diferente.
1: Então estás a reconhecer que canja é diferente de sopa.
0: Certo.
1: Pronto.
0: Em
1: então,
0: termos de consistência.
1: Então, canja, que é um caldo, merece massa e sopa não merece massa.
0: Só porque estás habituado. E não é por ser caldo ou sopa.
1: Pronto.

0: Mega Hits e a melhor música nova a 1:04, ao som de Loner Johnny, LV. Seguimos para mais música nova, ainda mais fresquinha, é o teu lugar às novas de hoje, que conta com Olivia Rodrigo. Cá está ela de novo para lançar música nova, chama-se Serena Joy. Se há lugar às novas com coisas para dizer, é este. Vamos por partes. O título vem do nome de uma personagem do livro e série The Handmaid's Tale, que se calhar já viste na tua televisão. Serena Joy é esposa do líder de um regime conservador e autoritário que retirou direitos às mulheres. Vive no dilema, que também se faz sentir na música, de alguém que ajudou a construir o próprio regime que oprime.
1: Exatamente. Mas como disseste, esta música tem muito para dizer, não só pelo conceito, mas também pela sua natureza. Este é um charity single, uma música cujos lucros revertem a favor de uma causa. Neste caso, vão ajudar a financiar o festival solidário da própria Olivia Rodrigo, que ela criou para ajudar associações de apoio aos direitos das mulheres.
0: É o teu lugar às novas de hoje aqui na Mega Hits. Uma das tuas artistas favoritas é Olivia Rodrigo com Serena Joy. Boa quarta-feira.

0: rádio para quem quer ter o proveito de estar online sem a fama de andar por lá. Verão acaba, começam as cerimónias, as passadeiras vermelhas, no fundo, eventos para entreterem a cultura pop e para torcermos pelo sucesso dos outros, que às vezes também é importante. É já na próxima segunda-feira que vai acontecer os Emmys 2026 em LA, mas a cerimónia secundária já aconteceu com a entrega de prémios de categorias menos mainstream, por assim dizer, menos importantes. Uhum. A maior surpresa foi Bad Bunny. Levou para casa 7 prémios e tudo graças à sua performance no Super Bowl. Segunda é a cerimónia principal e há muitas séries nomeadas e também artistas como Zendaya. Falando de séries, The Pitt, The Bear e também Widow's Bay são algumas das nomeações.
1: Ora, também temos de interceder por Diogo Costa, o pobre guarda-redes português não está nomeado.
0: Para os Emmys?
1: Para os Emmys não, mas para outro prémio super importante, para o melhor guarda-redes da Bola de Ouro.
0: De facto.
1: É, e uma indignação muito grande. Vozinha está, eu gosto muito do Vozinha, mas ao mesmo tempo...
0: Não, atenção, nós podemos reclamar do Diogo Costa não mencionando o Vozinha.
1: Pronto,
0: porque
1: ok.
0: Porque por mim estão os dois.
1: Ok, e é verdade...
0: Qual é que é o outro que está, que é muito bom?
1: No mercado nem sei muito.
0: Pronto,
1: bem.
0: Esses todos,
1: o
0: então...
1: O Donnarumma está...
0: Porquê é que está o Donnarumma?
1: É super bom.
0: Não quero saber.
1: Pronto, o que interessa é que tu concordavas com o Diogo Costa.
0: Devia ser pelas vibes só.
1: Eu concordava com o Diogo Costa e Alan também concordava com o Diogo
0: Falou
1: Costa.
0: Falou sobre o Diogo Costa.
1: Porque depois de ontem do Porto-Manchester City, aquilo só não foram mais golos do Manchester City, graças a Diogo Costa foi um autêntico muro. E Alan disse, okay. Não dava para fazer os meus melhores remates.
0: Ok, e não dava.
1: Mas pronto, mesmo assim, 2-0.
0: Por fim, também neste Cronicamente Online, vou ter que dar os parabéns à minha homónima.
1: Homel.
0: É assim que se diz, não é?
1: Tu não fiques triste.
0: É homónima.
1: É homónima, precisamente.
0: Não, eu estou a brincar, Nome, eu só fico triste porque ela chama-se Madalena Costa e tem mais sucesso que eu.
1: Oh, isso acontece.
0: Mas estou a brincar. Madalena Costa, patinagem artística, 17 anos, salvo erro.
1: Esquece.
0: Ou
1: não é?
0: Já fez 18. Se calhar...
1: Mas mesmo que sejam 18.
0: Pronto, é miúda. E foi campeã europeia de patinagem artística. Nós vamos fazer todos os possíveis nos próximos tempos para trazer a Madalena Costa ao nosso programa. Esperemos que isto também chegue a ela, mas vamos fazer chegar uma mensagem para ela vir até nós. E
1: Madalena
0: até
1: ou amigos da Madalena, mandem um beijinho à Madalena.
0: Madalena versus Madalena. E podíamos fazer uma competição.
1: Ah, isso era super fixe.
0: Mas era tenso. Podia acabar a insultar a Madalena.
1: Não ia fazer isso.
0: Ia ficar triste.
1: Eu
0: vou vê-la e vou ficar tipo... Oh.
1: Tão querida, deixa-me ter um nome tão lindo.
0: Justin Bieber agora.

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3: Quero tanto dar-lhe dinheirinho. Atenda. Vá lá.
4: Estou
3: sim?
4: Bom dia.
3: Como é que te chamas?
4: Cláudia.
3: Cláudia, sim. O meu nome é Inês Nogueira e eu estou a ligar-te do grandioso Jogo da Mala. Ok?
4: Não.
3: Sim. Primeiro, tu és de onde, Cláudia? Só para eu saber.
4: Estou de Vila do Conde.
3: Vila do Conde, ok. Cláudia, tens sim. 10 segundos para me dizer o valor em euros que está dentro da mala a partir de agora.
4: 51.555 euros.
3: Eu não sei se tu estás preparada, Cláudia.
4: Eu estou toda a tremer.
3: O dinheiro é teu, Cláudia. 51.555 euros. Até eu estou a tremer por ti, Cláudia. Eu sinto que o dinheiro foi para mim e é para ti.
4: Muito
3: Olha,
4: obrigada,
3: muitos parabéns.
4: Muito obrigada.
3: Beijinhos, Cláudia, tudo
4: beijinho,
3: bom?
4: Beijinho, obrigada, obrigada.
3: Beijinho,
4: obrigada.
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5: Obrigado, Cláudia. É assim que se recebem.
0: É a Cláudia arrepiada, é a Inês Nogueira arrepiada, é toda a gente arrepiada, eu aqui também um pouco arrepiada. Aprende com a Cláudia, só se favor.
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0: 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Daqui uma semana há novo valor, 12.487 euros. A chegar.
5: Não é a chegar.
0: É a chegar. Jenny com Less Than a Lover. Boa quarta-feira.
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0: Passa, não, falta aliás um minuto para as 5 da tarde. Vamos às Trend News com Ana Paula Santos. Olá, Ana.
1: Olá, boa tarde. As escolas podem começar a contratar professores diariamente a partir do próximo dia 18. A medida, que já tinha sido anunciada pela tutela, faz parte das novas regras do novo modelo de concurso de professores, hoje aprovado em versão final pelo Conselho de Ministros. O Governo reuniu hoje em Bragança. O Primeiro-Ministro anunciou o prolongamento até ao final do ano do apoio de 10 cêntimos no litro de gasóleo agrícola e admitiu que na próxima semana possa haver novidades também para outros setores, como os transportes, bombeiros ou as IPSS. A Polícia Marítima resgatou 30 pessoas ao largo da Ilha Grega de Gávedos. A operação decorreu de madrugada. A embarcação estava junto a uma zona portuária da ilha. Os 30 migrantes foram entregues às autoridades gregas. A Polícia Marítima está a participar numa ação de patrulhamento no âmbito da Frontex, a Agência Europeia da Guarda de Fronteiras e Costeira. Um dos problemas matemáticos do milénio acaba de ser resolvido pela inteligência artificial. Trata-se do problema de Navier Stokes, que envolve equações utilizadas para descrever o movimento de fluidos, como a água e o ar, os matemáticos saberão. A OpenAI diz que encontrou a solução, mas para lá chegar gastou milhões de dólares, usou 10 mil agentes de inteligência artificial a trabalhar em simultâneo durante 88 horas. Disse, entretanto, que não vai reclamar o prémio de 1 milhão de euros que a Clay Mathematics Institute estava a oferecer a quem resolvesse o enigma, que se manteve mais quase 100 anos.
0: Muito obrigada, Ana. Voltamos com mais Trend News às 6 da tarde. Até já.
1: Até já.
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0: David Guetta agora com

0: Vamos arrancar com o Tribunal do Drive-In, 968-689-229. Já sabemos que precisamos sempre de ti. Vamos nos deixar de tretas, porque há muitas tretas na vida adulta. E então, quando começamos a achar que temos dinheiro, ainda mais. Francisco, tu ouve-me só. Este tipo de pessoas, que podemos ser nós também. Pessoas que fazem planos de viagens megalómanos.
1: Podes dizer megalómanos três vezes?
0: Viagens mega, que é mais fácil de dizer, com amigos e depois acabam por nunca acontecer. Diga-me uma pessoa neste país e neste mundo, como ser humano, que não faça isto de criar uma expectativa, de achar que tem dinheiro para, e depois, maior parte das vezes, não é cumprido. Seja por... Não, às vezes não é só por dinheiro. É por dinheiro, por falta de comparência, por falta de compromisso de todas as partes. Sim. Porque só uma pessoa é que trabalha para isso e não todas. Porque dá trabalho.
2: Para mim é deixem-se tretas.
0: Toda a gente.
1: Pá, deixem-se todos tretas pelas duas razões. Quer quem planeia achar que tem, que quer fazer e depois não tem dinheiro.
0: Certo.
1: É tipo, então não sonhes alto.
0: Está a dar-me esperança, não é?
1: Tipo, eu gostava imenso de fazer uma volta ao mundo de 80 dias e não posso. Gostava imenso.
0: Certo.
1: Por outro lado, pessoas que não fazem acontecer a viagem por falta de compromisso, por falta de... Pá, bora lá sentar, bora lá marcar. Também deixem-se tretas, marquem só.
0: Mas tu és essa pessoa que está disposta a perder o seu tempo para organizar uma viagem?
1: Ah!
0: Ah!
1: Mas eu também não sou a pessoa que...
0: Oh, triste sorte. Por acaso,
1: imagina, eu sou a pessoa que junta ao grupo para organizar. É de género.
0: Okay.
1: Pá, eu não tenho aquela coisa...
0: És inútil, então.
1: Não, porque eu posso explicar... Mas é uma dimensão diferente, que é... Eu não me importo ficar no pior hostel da cidade.
0: Certo. E ninguém quer ficar, portanto, ninguém quer pôr isso nas suas mãos.
1: Exatamente. Ou seja, eu não quero estar depois a escolher um hotel, depois eu sei, ou um hostel, ou o que seja, que as pessoas depois estão desconfortáveis. E eu sei que esse desconforto vem da minha escolha, percebes?
0: Porquê que achas que consegues ficar em qualquer hostel?
1: Sou um rapaz muito simples, muito frugal.
0: Porque... Não é por causa do objetivo que diariamente te damos.
1: Não, mas eu estou... Não é só por ser forreta.
0: Porque
1: eu
0: acho só...
1: Eu acho que há pessoas que são forretas e que depois também são picuinhas.
0: Certo.
1: E eu não sou picuinhas.
0: E tu és uma pessoa que sabe o dinheiro que tem, não é?
1: Sim.
0: Sabes que não tens dinheiro para gastar, é isso?
1: Exatamente,
0: claro,
1: é isso.
0: Claro. E é por isso que és forreta.
1: Eu posso comer a pior comida do mundo, posso ficar no sítio
0: pior. E está sempre tudo bem. Fazer voto de pobreza.
1: Posso tudo.
0: Tu podes tudo. 968-689-229. Se és aquela pessoa que tem 50 grupos do WhatsApp com um a dizer Brasil, outro a dizer Kilimanjaro, outro a dizer Route 66, todas as viagens que gostavas de fazer, Islândia, tudo e mais alguma coisa, mas depois não consegues cumprir. Diz-nos há quanto tempo é que esse grupo existe. Partilha connosco.

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0: Bem, que música triste para depois falar de tretas e coisas comuns do
1: Mas
0: ser
1: às
0: humano.
1: Vezes a história é assim, não é?
0: Que história?
1: A história
0: dos
1: grupos
0: do nome da música. Yeah. Leo2745, já agora, também música importa dizer o artista português.
1: Sim, e também importa dizer que às vezes a história é esta, é triste. Podia ser uma história bonita, uma story do Instagram.
0: Olha, eu tenho a dizer que eu tenho um grupo de amigas do WhatsApp que tem, eu acho que foi criado em 2019.
1: Sim.
0: Que se chamava Argentina.
1: Porque... Eu nunca te ouvi falar de uma idade argentina, Madalena.
0: Já se passaram 7 anos, Francisco.
1: Certo.
0: Os gostos mudaram, as vontades mudaram.
1: Certo.
0: Portanto, em 2019 havia um grupo de 6 amigas com uma promessa e com um sonho que se chamava Argentina. E tudo porque a minha prima tinha ido fazer Erasmus, que não é Erasmus, é intercâmbio, na Argentina. E contou-me um conjunto de coisas e eu pensei, bem, quero fazer um mochilão pela América do Sul, Argentina, Colômbia, Brasil. E criou-se um grupo chamado Argentina. Consegui convencer um conjunto de pessoas.
1: A criar um grupo, não é?
0: Criou-se um grupo que se chamava Argentina. Só qual é que é o pormenor que importa? É
1: que são os pesos. São os pesos.
0: Não é que... Os pesos, porque eu tinha 18 anos. Portanto, com 18 anos, onde é que eu achava que ia ter pesos para fazer um mochilão? Se calhar é que consiga. Mas eu, de facto, eu e a minha comunidade de amigos não conseguíamos. Portanto, até hoje, aquele grupo está lá. Pronto a ser ressuscitado, quando houver oportunidade. Mas, de facto, o ser humano é muito proatividade para criar grupos do WhatsApp e depois não acontece nada.
1: É verdade. É, na verdade, sabes o que é que é? Há uma maneira argentina, são 2 pesos e 2 medidas.
0: Exatamente. Pronto, tinhas que fazer a tua...
1: Mas para dizer que é tipo, deixem-se tretas, porque eu acho mesmo que é de género. 7 anos depois, não sentes que podes agora...
0: Ir à Argentina?
1: Revitalizar isso. Lá está.
0: Dizem que está caríssima.
1: O que está?
0: Não é? Ou está baratíssimo para nós? Se calhar
1: peso,
0: é isso.
1: Eu peso agora, por acaso não tenho
0: acompanhado. Estou a confundir com o México.
1: O México está caríssimo, ir ao México.
0: Estou a ser preconceituosa de
1: países latinos. Eu por acaso tenho uma amiga que
0: está,
1: nem de propósito, tenho uma amiga que está de Erasmus na Argentina, posso lhe perguntar como é que está aí o peso.
0: Ok, se eu consigo ressuscitar então este grupo do WhatsApp, as minhas amigas vão ficar tão contentes, Francisco.
1: Pronto.
0: Podes falar com ela então?
1: Eu falo com ela e
0: muito obrigada. E já agora, deixa de tretas, se por acaso crias grupos do WhatsApp que passado um mês não consegues cumprir essa viagem. Gracie Abrams a chegar com Good Reason.
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0: 968-689-229, qual é que foi a viagem que está no teu WhatsApp há anos e anos e anos e que tu nunca conseguiste cumprir por várias razões, às vezes não é só monetárias, atenção.
1: Olha, Madalena Costa, sabes qual é que é a melhor maneira de não ter viagens no WhatsApp que depois nunca acontecem? É não criar grupos de viagens do WhatsApp.
0: Mas tu o quê? Vais dizer que és a única pessoa no planeta que não criou viagens que nunca aconteceram?
1: Eu só criei grupos quando já estávamos a... Olha, eu começo a criar o grupo quando é preciso mandar dinheiro para alguém.
0: O quê? Então como é que tu falas com as pessoas unanimamente e envias as casas e os voos e tudo e mais alguma coisa?
1: Não, é tipo... Então, vamos aí...
0: Não vale... Ou seja, tu não estás diariamente com essas pessoas, Francisco.
1: Então, olha,
0: não há milagres.
1: Se eu não estou diariamente com essas pessoas, não viajas com essas pessoas.
0: É porque não faz sentido.
1: Não é verdade. Ora, aí está.
0: Não estás diariamente com os teus irmãos e viajas com os teus irmãos. Portanto,
1: mas eu...
0: vais ao Gerês.
1: Mas eu viajo com os meus irmãos. Não.
0: Vais ao Gerês.
1: Vou ao Gerês ou ao Algarve.
0: Vais ao Alentejo e ao Algarve.
1: Eu, lá está. Eu devia viajar mais com os meus irmãos, mas
0: por exemplo,
1: não marco.
0: Porquê que não marcas uma viagem com a tua irmã e com o teu irmão, Francisco?
1: Ei, pá, porque nós...
0: Se calhar isto é uma mensagem para ti.
1: É pá, eles vêm em Lisboa, já é uma viagem.
0: Oh, tá bom. Oh, Francisco, pô, tu de facto.
1: Viajam de comboio?
0: Tu não gostas mesmo nada da tua família.
1: Ei, eu gosto imenso. Não...
0: António, como é que chama a tua mãe?
1: Ei, a mãe! Tu sabes o nome do meu pai, não sabes da minha mãe, ela deve estar tão triste agora,
0: porque...
1: ela gosta tanto
0: não,
1: de ti.
0: Não, porque ele é... porque o teu pai é António Mendes e eu lembro-me.
1: Maria João.
0: Maria João, ah, eu sabia, já não me lembrava. Maria João e António, peço imensa desculpa pelo filho que têm. Oh. Eu vou tentar compensar de alguma forma.
1: Olha, só por causa disso vou lá na sexta-feira.
0: Acho quase muito bem.
1: Se calhar até sai mais cedo, ficas aí a hora das...
0: Certo,
1: sete.
0: Para tu ires visitar a tua família.
1: Exatamente.
0: Eu, por essas coisas, acho que é sempre válido, Francisco.
1: Ah, é?
0: Amar
1: então,
0: a
1: pronto,
0: família
1: vou,
0: sempre.
1: Vou marcar o... Espera aí, não posso nada, sou... Eu é o passo verde, que eu pago sempre o passo verde, tem que ser só 24 horas antes.
0: 968-689-229, diz-nos qual é que é o grupo do WhatsApp de uma viagem que está há anos e anos no teu WhatsApp e que nunca aconteceu.

0: Mentiu quem te disse que tinhas que voltar ao trabalho, voltar às aulas e os festivais tinham acabado, as festas tinham acabado, ainda agora começaram, porque agora sim começaram as festas académicas, os arraiais.
1: E olha, eu devo dizer que o Arraial do Técnico tem sido das festas de Lisboa que mais bem tem, que melhor tem feito cartazes nos últimos tempos.
0: Sentes que te preenche, Francisco?
1: Sinto que me preenche grandemente.
0: Fico muito feliz.
1: Queres que eu possa dizer os nomes, claro, do Arraial do Técnico, óbvio, que acontece já este fim de semana, 11 e 12 de setembro?
0: Quero. Então, portanto, isso é sábado e domingo.
1: Só para dizer que eu, há 10 anos, isto para agora é que me lembrei disto, eu há 10 anos fui ao Arraial do Técnico.
0: Ah.
1: Pela primeira vez.
0: E já não pôs lá os pés há 10 anos?
1: Como um menino calor. Não, porque entretanto
0: há 10 anos tinhas 18 anos.
1: Há 10 anos tinhas 17.
0: Eu também já fui muitas vezes ao Arraial do Técnico.
1: E foi a primeira festa académica, assim, não da minha faculdade que eu fui.
0: Por acaso é uma das maiores referências de arraiais que eu tenho, é Arraial do Técnico. Portanto,
1: é verdade.
0: Se nunca foste, fica aqui o nosso convite.
1: Na Alameda, no campus da Alameda. E quem é que vai lá estar? Chico da Tina.
0: Uhum.
1: Homem do Verão, Badocha, sempre garantido, não tenha medo,
0: certo,
1: de agarrar.
0: Posso tentar adivinhar mais, como
1: vai,
0: fizemos no outro dia?
1: Bora.
0: Não, mas tens que me dar pistas.
1: Então, quando tu estás meio maluca, estás? Não sabes muito
0: à
1: bem?
0: À toa.
1: Estás à toa? Boa. Depois, quando precisas de criar... Quando me dizes que uma pessoa não pensa bem...
0: Não bate bem da cabeça?
1: O que é que ela não faz? Não,
0: não pensa bem.
1: E uma coisa que é uma...
0: Dama.
1: Não, é regula.
0: Ah, só que era tipo, pensa bem, se não te faço falta.
1: Pronto.
0: Não, é o Regula, passei Mega Hits.fm agora com o Nininho Vaz Maia.

0: Falta um minuto para as 6 da tarde. Vamos mais uma vez às Trend News com Ana Paula Santos. Olá, Ana.
1: Olá, boa tarde. Chega, quer ouvir o diretor da Polícia Judiciária no Parlamento. Em causa estão as declarações da Ministra da Justiça, que hoje admitiu estar incomodada com as informações erradas que divulgou sobre um dos assuntos polémicos que envolve o Ministro da Administração Interna. André Ventura falou aos jornalistas esta tarde, quer ouvir as explicações da boca do Diretor Nacional da Polícia Judiciária. As escolas podem começar a contratar professores diariamente a partir do próximo dia 18. A medida já tinha sido anunciada pela tutela. Faz parte das novas regras do novo modelo do concurso de professores, hoje aprovado em versão final no Conselho de Ministros. Uma criança de 11 anos caiu hoje na cascata do Taiti.

0: O alerta foi dado perto da 1 da tarde. Foi uma queda de uma altura de 5 a 6 metros que provocou ferimentos graves. A criança foi helitransportada para o Hospital de Braga. Pela primeira vez este ano, os médicos recém-formados vão poder candidatar-se às vagas para a especialidade online. O modelo substitui o processo presencial e será semelhante ao utilizado nas candidaturas ao ensino superior. Na prática, os candidatos vão poder fazer as suas escolhas sem terem que se deslocar às instalações da Administração Central do Sistema de Saúde, como acontecia até aqui. O mapa de vagas para a formação especializada deve ser publicado no próximo mês de outubro.
1: Muito obrigada, Ana. Voltamos com mais Trend News às 7 da tarde. Até já.
2: E temos sol em todo o país. Braga 28, Porto 24, Aveiro 27, Viseu também 27, Coimbra 29, Lisboa e Faro 30, Évora 34 graus.
1: Muito obrigada, Francisco. O Drive-In continua a fazer-te companhia até às 8 da noite com o Francisco Mendes e com a Madalena Costa. Gostaste desta minha caridade?
2: Humildade?
1: Humildade. Caridade parece mal, não é?
2: Estás a dar umas bolas?
1: Não, esta é a minha humildade de...

0: Francisco, gostava que fizesses aí uma pesquisa rápida, que eu sei que tu és rápido.
1: Uhum.
0: Tu és muito rápido a mexer no computador. Em que ano é que foi criado o primeiro telemóvel?
1: Em que ano foi criado?
0: Sim, exatamente. Podes chegar ao computador mais perto de ti, não precisas estar com esse ângulo. Boa! Parabéns! Então, o Francisco estava aqui todo esticadinho para chegar ao microfone.
1: Isto é super engraçado. Mas,
0: em que ano foi criado?
1: O primeiro telemóvel do mundo foi criado em 1973.
0: Ok.
1: Pronto.
0: 1973.
1: O primeiro modelo portátil a ser comercializado para o mundo público, 1983.
0: Ok, portanto, talvez tenhamos descoberto
1: um smartphone
0: antes do seu tempo, Francisco.
1: É verdade. Então, eu posso te explicar, Madalena. Então, surgiu uma pintura, ou não é surgiu, a pintura já lá estava, mas descobriu-se um pormenor de uma pintura de 1937 chamada Mr. Pynchon and the Settling of Springfield, de Umberto Romano. E esta pintura tem um senhor indígena num cantinho que está a segurar com uma mão um objeto que é retangular, da mesma dimensão de um smartphone.
0: Certo.
1: E está a olhar para ele como nós olhamos para um smartphone.
0: Só que não é aparentemente um smartphone.
1: Quer dizer, imagina, a teoria da conspiração que está pela internet
0: é
1: um smartphone.
0: Se não conseguires pesquisar esta imagem, podemos enviar-te a imagem e queremos saber o que é que tu achas que é este objeto. 968-689-229.

0: Os registros da história permitem-nos saber que o telemóvel foi só criado em 1970, mais especificamente 73.
1: E os smartphones, muitos anos depois disso.
0: Exatamente. Só que há agora uma espécie de imagem a circular na internet que é referente a que obra, Francisco?
1: É uma obra de 1937.
0: Exatamente, portanto, muitos anos, não é?
1: E que se refere ao settling, ou portanto à chegada dos indígenas europeus a Springfield.
0: Ah, ok. Dos Simpsons?
1: Exatamente.
0: Exato.
1: No caso, Springfield, que na altura tinha nativos americanos.
0: Certo.
1: Como continuará a ter eventualmente.
0: Uhum.
1: E o que está a intrigar toda a gente é, nesta pintura, que não só é de 1937, como remete para um acontecimento
0: ainda
1: muito anterior
0: mais, exatamente,
1: a isso, há um indígena que parece que está a segurar um smartphone. Aquilo é, ele está a segurar com a mãozinha dele, com o polegar levantado, um objeto.
0: Como se estivesse a fazer scroll.
1: Exatamente.
0: Se quiseres, por acaso, ver esta imagem e não a estiveres a encontrar, manda-nos mensagem que o Francisco envia-te esta imagem com o close-up, porque ele de facto parece mesmo que está com um telemóvel na mão.
1: 968-689-229.
0: O que é que tu achas que poderá ser? Porque um telemóvel não pode ser. Essa é a teoria mais fácil de ser. Ai, já existia uma teoria da conspiração. Claro,
1: exato,
0: que não há de ser isso. O que é que há de ser? Posso dizer o que é que eu acho, Francisco?
1: O que é que tu achas?
0: Que eu também acho que não existia na altura, portanto, é um bocado
1: espera
0: inútil.
1: Espera lá, se calhar vais acertar e eu não quero que tu acertes, porque senão vais dar já...
0: Ai, tu tens uma ótima conta, Francisco. Então vamos ouvir os nossos ouvintes primeiro.
1: É que eu sei que os nossos ouvintes ainda não acertaram.
0: Ok, vamos a isso.
1: Por
0: então,
1: exemplo, temos aqui uma mensagem da... ora bem, chama-se Joana.
0: Uhum.
1: E a Joana está, não está sozinha no carro.
2: Oi, estou com dois pré-adolescentes comigo no carro e eles estão-me a confirmar que é um telemóvel.
0: Ah, pronto, está bem, mas não dá. Mas não pode ser, tem que ser outra coisa qualquer.
1: Mas se calhar estes dois pré-adolescentes estão a favor desta teoria da conspiração.
0: Pois, é provável.
1: Que se calhar é verdade, não sabemos.
0: Não
1: a
0: sei.
1: Seguir, se calhar, começamos com um bocadinho de...
0: Isso é o quê?
1: É a música da teoria da conspiração.
0: Ah, pensava que era do White Lotus.
1: Desculpa. Depois... Diz o nosso querido amigo, nosso compincha, Zemi Barbosa, que diz: ou é AI ou é um smartphone, não vejo mais hipóteses.
0: Tem que haver
1: não
0: outra
1: é
0: hipótese.
1: Não é inteligência artificial,
0: e eu
1: é
0: gosto,
1: uma imagem real.
0: Eu
1: de
0: gosto
1: uma de 37,
0: da sugestão da Inês, Francisco.
1: O que é que diz a Inês?
0: Diz-me tu o que é que diz a Inês.
1: Ora bem, a Inês diz...
0: Queres que eu diga?
1: Pode ser uma barra de chocolate. Ele não sabia usar as mãos como nós.
0: Pois, para mim esta até agora é a melhor, mas eu tenho outra ainda.
1: A questão é que é possível, não tenho certeza, vou investigar, mas nem terem descoberto ainda as barras de chocolate.
0: Pois, nada, não descobriram nada, na verdade.

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0: Mega Hits e a melhor música nova quando passa um minuto das 6:30. Francisco, temos mais adivinhas aqui no nosso WhatsApp ou nem por isso?
1: Temos adivinhas no nosso WhatsApp. As pessoas querem mandar o seu bitaito para o que é que será que estava numa imagem que foi criada em 1937, portanto, antes da criação dos smartphones, em que parece um senhor indígena a usar um smartphone.
0: Sim, aquilo aparentemente é o que parece um smartphone, não é?
1: É uma pintura, não é gerado por AI, e diz o nosso querido Filipe que...
2: Me chamo Filipe e sou formado em design no Brasil. Um professor meu chegou a mostrar esse quadro uma vez pra gente, justamente colocando esse lado de ser um smartphone.
1: Ah, achas que ele vai revelar?
0: Não sei. Eu posso só dizer o que eu acho que é?
1: Então vá, diz lá.
0: Uma calculadora.
1: Oh, meu Deus, estás a gozar?
0: Não. Não existia na altura.
1: Imagina,
0: uma espécie
1: em 1937,
0: tipo, uma calculadora não é bem tecnológica. Quer dizer, no fundo é tecnológica também.
1: Em 1937 já havia formas rudimentares.
0: Então não é assim tão estranho.
1: Mas a questão é, aquilo está a representar uma coisa anterior ainda a isso.
0: Então o que é que achas que é? Vamos ouvir?
1: Bem, vamos lá ver se ele está... Aí é que foi, ele agora vai estragar-nos o doce. Nós estamos aqui a segurar isto.
2: Mas depois ele disse que na realidade ainda fica uma incógnita se é um espelho ou se era alguma outra coisa que eu não vou lembrar agora. Que era daquela época que trocavam coisas com os indígenas.
1: Será que é um espelho?
0: É, eu acho essa tese válida. Agora que penso. Temos mais mensagens, Francisco, antes de dizer se é um espelho ou não?
1: Não temos mais mensagens, porque está na hora de revelar.
0: Sim, pronto.
1: É verdade, sim, senhor. As teorias, pelo menos.
0: Aparentemente é um espelho.
1: As teorias dos historiadores é que pode ser um espelho, porque lá está.
0: Claro que é um espelho, é óbvio.
1: Mas ao mesmo tempo aquilo parece
0: muito um smartphone. Se não viste esta imagem, então vai ver, porque parece mesmo.

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0: Faltam 14 minutos para as 7 da tarde. Antes de sair do teu carro, lembrar que hoje demos muito dinheiro no grandioso jogo da mala.
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3: Quero tanto dar-lhe dinheirinho. Atenda. Vá lá.
4: Estou
3: sim?
4: Bom dia.
3: Como é que te chamas?
4: Cláudia,
3: o meu nome é Inês Nogueira e eu estou a ligar-te do grandioso jogo da mala. Ok?
4: Não.
3: Sim. Primeiro, tu és de onde, Cláudia? Só para eu saber.
4: Estou de Vila do Conde.
3: Vila do Conde, ok. Cláudia, tens 10 segundos para me dizer o valor em euros que está dentro da mala a partir de agora.
4: 51.555 euros.
3: Eu não sei se tu estás preparada, Cláudia.
4: Eu estou toda a tremer.
3: O dinheiro é teu, Cláudia. 51.555 euros. Até eu estou a tremer por ti, Cláudia. Eu sinto que o dinheiro foi para mim e é para ti.
4: Muito obrigada.
3: Beijinhos, Cláudia, tudo
4: beijinho,
3: bom.
4: Beijinho.
0: Fantástico.
5: Claudinha, parabéns.
0: Mais alguma língua?
5: Nervioso, Claudinho.
0: Razão, Claudinho, muito linda, Claudinho.
5: Muito bem.
0: Há novo dinheiro aqui no grandioso jogo da mala. 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
0: 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A chegar, Charlie XX.
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0: Passa um minuto das 7 da tarde, vamos mais uma vez às Trend News com Ana Paula Santos. Olá, Ana.
1: Olá, boa tarde. Mais de uma semana depois da data prometida, continua por publicar o regulamento do novo regime de arrendamento acessível. O Governo anunciou para 1 de setembro a entrada em vigor das novas regras, mas o diploma que define os limites máximos para as rendas ainda não foi publicado em Diário da República e também não está disponível na plataforma online que permite o registro dos senhorios e inquilinos. O Chega quer ouvir o diretor da Polícia Judiciária no Parlamento. Em causa estão as declarações da Ministra da Justiça, que hoje admitiu estar incomodada com as informações erradas que deu sobre um dos assuntos polémicos que envolve o Ministro da Administração Interna. Liga dos Campeões, hoje a vez do Sporting, recebe o Galatasaray em Alvalade para o primeiro jogo da fase de Liga da Champions. O apito inicial está marcado para as 8 da noite. 45 minutos depois, na Liga Portuguesa, arranca o Moreirense-Benfica. É um jogo em atraso da terceira jornada. Se estava em casa, Nicolas Cage não terá ganho para o susto. Uma enorme cratera com cerca de 9 metros abriu-se junto à sua casa sobre o mar em Malibu, no sul da Califórnia. Partes do exterior da casa e da estrada que passa em frente abateram depois das chuvas fortes dos últimos dias. O ator de Hollywood ainda não se pronunciou.
0: Muito obrigada, Ana. Voltamos com mais Trend News amanhã às 7 da manhã.
1: Até amanhã.
2: Eu, se fosse ao Nicolas Cage, eu vinha para Portugal porque o tempo está ótimo e não precisa nada de Malibu. Braga 28, Porto 24, Aveiro 27, Viseu também, Coimbra 29, Lisboa e Faro 30 graus e Évora 34 graus Celsius.
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0: Passam 9 minutos das 7 da tarde e eu estou muito, muito nervosa porque acabaram de entrar aqui em estúdio. Queria dar um props à Catarina Moreira, da RFM, que entrou aqui em estúdio e, como quem não quer a coisa, disse: "Ah, já sabem!" E nós: "O quê?" Catarina Maia está nomeada para um Globo de Ouro!
1: Parabéns, Catarina Maia! Podem
0: Meu
1: todos
0: Deus
1: dar os parabéns!
0: Céu.
1: Ela merece mais do que nunca, ela é uma pessoa fantástica.
0: É fantástica.
1: Ela é uma das pessoas mais especiais de Portugal.
0: Eu estou feliz.
1: Isto é uma revelação para os outros, para mim não é revelação nenhuma. Catarina Maia, umas pequenas palavras para a Maguito, por favor.
0: Oh Maia, por favor, tu diz-me qualquer coisa.
2: Eu não consigo dizer nada, eu acabei de saber por vocês.
0: Oh Catarina, isto é sobre mim também, que é. Eu ainda fiquei mais feliz de termos sido eu e o Francisco a dizer-te. Portanto, olha, parabéns. E Catarina Maia vai. Atenção, nós nem dissemos que era artista de revelação.
1: A revelação é de votação.
0: É de votação. Ai, eu vou votar.
1: Ai,
0: tanto.
1: Ai,
0: oh, Catarina.
1: Ai, que eu vou gastar.
0: Eu vou gastar todo o meu dinheiro contigo, Catarina. Olha, gastem. Para ti que estás no carro, gasta tu também. Catarina, tu não chores aqui à frente. Oh, Catarina. Oh, Catarina, pronto.
1: Olha, mereces muito, meu bem. Um beijinho grande.
0: Um grande beijinho para
2: Obrigada.
0: Ti. E
2: beijinho.
0: Vais ganhar artista de revelação, espero eu. Ok? Beijinhos, até já. Pronto, para ti que estás no carro, começa a ligar. E não é para o 761-1010, é para um número que te vamos dizer em breve. O que acabámos de saber e também
1: não
0: sabemos
1: agora. Nós não estamos bem preparados.
0: Olha, vai ao Instagram da SIC e votem na Catarina Maia, por favor.

0: Ain't in LA, quando passam 16 minutos das 7 da tarde. Só sou falar do regresso às aulas ultimamente, regresso às aulas. E de facto nós também queremos falar deste regresso às aulas, porque eu lembro-me do excitamento que era esta nova fase de voltar à escola.
1: E para acompanhar este entusiasmo, eu fiz o que sei fazer melhor, que é ser professor, e pus as minhas queridas colegas à prova com desafios muito divertidos, tudo proporcionado por um belíssimo computador HP Omnibook 3 de 16 polegadas que a Vorten nos fez chegar ao estúdio para os desafios.
0: Eu posso dizer-te que os desafios foram sim um pesadelo e espero que a ti, ouvinte, te calhem um bocadinho melhores.
1: Eu não concordo. Já a seguir vamos ouvir para provar que os desafios foram divertidos, pedagógicos e bonitos.
0: DJ God já a chegar com Jason Derulo.
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0: Música nova quando passam... Quando falta um minuto para as 7:30, estás ao som de Richie Campbell e Plutónio. E o áudio que vais ouvir nos próximos instantes é a prova de que estamos prontos para voltar à escola.
1: Hoje no sumário temos descobrir o melhor computador para o regresso às aulas. Gostava que se vendassem com os cascos de Portugal. Tem para escrever vendado. A seguinte frase. É a melhor maneira de começar o ano letivo é com um portátil HP Omnibook 3 de 16 polegadas da Vortex.
0: Eu tenho medo de deixá-lo cair.
2: Ele é super resistente, mas okay. As coisas boas dele.
0: Eu posso ficar aqui o tempo todo que eu quiser, não é? Desde que acerte.
2: Sim. Isto tem 34 horas de autonomia. A partir da bateria vai dar.
0: A melhor maneira de começar o ano letivo
2: é com um portátil HP Omnibook 3 de 16 polegadas da Vorta.
0: Muito
2: posso?
0: Bom!
2: Pode ver o que fizeste. Então, o próximo jogo é para fazer uso da inteligência artificial sem acesso à internet, que existe neste computador.
0: Eu começo,
2: cá,
0: então.
2: Tu vais lá para fora. Tens aqui um documento sobre o Império Romano. Há algumas frases perdidas sobre Francisco Mendes. Quero que encontres a mais relevante.
0: Encontra-me neste documento a frase mais relevante sobre Francisco Mendes. Francisco Mendes tem como estrutura arquitetónica preferida a ponte. É uma pessoa que gosta de dar muito de si. Não há nenhuma frase sobre a Vorten. Francisco Mendes vai estar na Vorten do Colombo dia 15 de setembro a dar 3 HP Omnibook 3.
2: Tu és esperta.
0: Francisco Mendes vai estar na Vorten do Colombo dia 15 de setembro a dar 3 HP Omnibook 3.
2: Parabéns, Margarida Borrego. Foste tão rápida como o processador deste Omnibook 3, 16 polegadas.
0: Já sabes que o regresso às aulas começa com um portátil HP na Vorten.
2: E é um portátil que pode ser teu, porque dia 15 de setembro, pela tarde, eu, Francisco Mendes, vou dar não um, não dois, mas 3 HP Omnibook 3 de 16 polegadas. Vem ter comigo e eu vou entregar com desafios bonitos na Vorten do Colombo.
3: Ah!
0: Maravilha, Francisco.
3: Portanto, não...
0: Gostaste deste momentozinho?
3: Gostei.
0: Parabéns.
3: E vocês estiveram super bem nos vossos desafios. Não são só para vocês, também são para ti que estás a ouvir esta semana. A Mega vai te pôr à prova com a ajuda da Vorten e da melhor tecnologia. Com o HP Omnibook 3 de 16 polegadas, vamos perceber se estás preparado para o regresso às aulas. Que desafios são estes? Saberás em breve.
0: Se te queres ir preparando, podes ir às redes sociais da Mega Hits e ver o vídeo dos nossos desafios, que já está publicado, como ouviste há pouco.
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0: A tua preferência arquitetónica é mesmo pontes, Francisco?
3: Eu acho que é. Porque a ponte é não só bonita por causa daquilo que ela é, não
0: e é?
3: É
0: útil,
3: visivelmente.
0: Não é?
3: Também a metáfora da ponte. Unir pessoas e margens.
0: Olivia Rodrigo é o teu lugar às novas de hoje aqui na Mega Hits.

0: Agora que já acalmámos, já estamos mais focados, já conseguimos falar com mais clareza sobre Catarina Maia.
1: Opa,
0: a nossa colega, a nossa conterrânea. Não, conterrânea não, mas colega, pronto.
1: Colega, amiga, compincha.
0: Compincha, era isso que eu queria dizer. Está nomeada para um Globo de Ouro. Como eu disse há pouco, artista revelação. Não era artista revelação que eu queria dizer, só que eu estava muito nervosa.
1: É prémio revelação.
0: É prémio revelação, porque assim, artista, ela é de facto, é uma artista ou não?
1: É uma artolas.
0: É uma artolas. Artista é uma coisa muito,
1: é vaga,
0: muito subjetiva.
1: É da arte da comunicação.
0: Exatamente, portanto, é uma artista, está nomeada para prémio revelação e fomos averiguar, que nós não estamos habituados a ver Globos de Ouro e a ir aos Globos de Ouro e a estas andanças.
1: Claro.
0: Pela primeira vez vamos estar habituados.
1: Será?
0: E fomos averiguar, não, nem que seja para votar.
1: Sim, sim, sim.
0: Claro. Eu não sei se ela vai ganhar, eu gostava muito. Mas nem que seja para votar. E já tivemos a ver que se vota no site dos Globos de Ouro.
1: Portanto, SIC. Vai ao site da SIC. É .com ou .pt?
0: É ponto... Ai, Francisco, não, é aqui uma coisa muito estranha. Tu pões votação Globo de Ouro.
1: Pronto.
0: E aparece logo.
1: Pois, SIC.
0: SIC, exatamente.
1: SIC e aparece logo.
0: A Catarina não vai pedinchar votos, nós vamos fazer o que pudermos até dia 26 para pedinchar votos, portanto vamos pedinchar por ela.
1: Votai.
0: Okay?
1: Votai, nobre povo,
0: olha,
1: que aí estáis.
0: Eu acho que todos os dias, a partir de amanhã, devíamos começar este programa a dizer: vote
1: Vota.
0: Catarina Maia.
1: Olha.
0: E é assim, e é vai ser
1: mesmo.
0: Assim.

0: Dam un i.
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1: Ze vida.
0: Ze vida. Até às duas. Peço-me essa desculpa. Já está no final, vá. Amanhã voltamos às 4 da manhã. Beijinhos.
1: Às 4 da manhã?
0: Às 4 da tarde.
1: Já és tu, eu volto às 4 da tarde.

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Faz uma ótima viagem, já comigo Zé Vida por aqui. E nem penses que te vou deixar desatualizado nesta quarta-feira à noite. Já a seguir, vamos até ao nosso Scroll da Noite hoje. Antes disso, há música nova de Cat's Eye. Esta chama-se Animal, a tocar agora na Mega.

Bonito, bonito era termos a confirmação deste menino por terras portuguesas. Ainda não é desta, mas antes disso, há mais novidades no mundo da música e por isso mesmo vamos até ao Scroll da Noite hoje. Se já estás a começar a pensar na Festival Season do próximo ano, é melhor relaxares com isto que eu te vou dizer. Madonna está alegadamente em negociações para o Primavera Sound de Barcelona. Oh meu Deus! Isto depois de rumores sobre Rosalía e Charlie XCX também surgirem pelas redes sociais. Agora é o nome da rainha da pop que surge em cima da mesa. E se este fosse o headline confirmado para a edição do próximo ano, só falta rezar para que seja o mesmo cartaz em Portugal também. Miley Cyrus continua a dar que falar pelos melhores motivos. Há cada vez mais rumores também de que possa vir a ser a artista convidada para a atuação do Super Bowl Halftime Show em 2027. As especulações aumentam numa altura em que a Miley se está a preparar para lançar o seu novo álbum, Base Persuade, que vai ter duas apresentações exclusivas ao vivo em Los Angeles. E só para tu perceberes, apesar da capacidade máxima de cada data ser de 18 mil pessoas, há neste momento mais de 1 milhão e 200 mil pessoas em fila de espera para conseguir o bilhete. Portanto, é caso para dizer, olha, Happy Hunger Games. Ariana Grande lançou de surpresa Petal Live, a versão completa do seu novo álbum ao vivo, que foi gravado durante os ensaios da sua tour e que já pode ser ouvida então por todas as plataformas de streaming. Ainda no mundo da música, Shakira anunciou a maior residência de sempre que a Europa já viu na história da música mundial. Chama-se Las Mujeres Ya No Lloran, que vai ter, precisamente, uma casa fixa em Madrid entre os dias 18 de setembro e 11 de outubro, no Macondo Park, e com um cartaz de sonho ao lado de Shakira. É ela própria, ainda a Maia, Santos Bravos, Nati Peluso, Yeray Cortés, Guitarrica de la Fuente e a nossa Maru. Vai representar Portugal muito bem neste super evento que vai acontecer na capital espanhola, portanto, gostamos muito disto. Por aqui pela Mega Hits, gostamos muito também de Sienna Spyro, e ela que te faz companhia agora por aqui pela Mega com Die On This Hill.

E gostamos muito de música portuguesa a esta hora. Faz uma ótima viagem com a Maggie Hits. E também gostamos muito de boas notícias. E hoje há boas notícias para os vizienses. Com os combustíveis perto do preço mais alto de sempre, a Câmara de Viseu decidiu tomar uma atitude em relação a isto. Acabou de tornar os transportes públicos completamente gratuitos em todo o distrito de Viseu. Portanto, em menos de duas semanas, a procura aumentou 4 vezes. Isto é um ótimo exemplo de que quando as câmaras municipais fazem coisas boas para a população adere. Portanto, agora só falta o resto do país seguir este exemplo também. Hoje é quarta-feira, como tu bem sabes, e quarta-feira por aqui pela Mega Hits é sinónimo de grandioso jogo da mala. Portanto, já a seguir vamos ficar a saber se tivemos ou não um vencedor esta manhã. Antes disso, há Swedish House Mafia e Likely Lee. Esta chama-se Happiness e So Sad.

0: Unanimidade, oficialmente uma das músicas do verão de 2026. É Move Joe com esta Maladji a tocar por aqui pela Mega Hits. E quarta-feira é dia de grandioso jogo da mala, portanto chegou a altura de descobrirmos se tivemos ou não um grande vencedor esta manhã.
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3: Quero tanto dar-lhe dinheirinho. Atenda. Vá lá.
4: Estou
3: sim?
4: Bom dia.
3: Como é que te chamas?
4: Cláudia.
3: Cláudia, sim. O meu nome é Inês Nogueira e eu estou a ligar-te do grandioso jogo da mala. Ok?
4: Não.
3: Sim, sério? Sim. Sim. Primeiro, tu és de onde, Cláudia? Só para eu saber.
4: Estou de Vila do Conde.
3: Vila do Conde, ok. Cláudia, tens 10 segundos para me dizer o valor em euros que está dentro da mala a partir de agora.
4: 51.555 euros.
3: Eu não sei. Sim. Se tu estás preparada, Cláudia.
4: Eu estou toda a tremer.
3: O dinheiro é teu, Cláudia. 51.555 euros. Até eu estou a tremer por ti, Cláudia. Eu sinto que o dinheiro foi para mim e é para ti.
4: Muito
3: Olha,
4: obrigada.
3: Muitos parabéns.
4: Muito obrigada.
3: Beijinhos, Cláudia. Tudo
4: beijinho,
3: bom.
4: Beijinho, obrigada.
3: Beijinho.
0: E mal sabia a Cláudia que ia ter a quarta-feira mais feliz do seu ano de 2026. Muitos parabéns. 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Portanto, não percas esta oportunidade. A chegar à Mega, a música nova de Niall Horan. Chama-se Stay So Good.
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Continuas comigo, Zé Vida, por aqui até às 11. E ao longo da próxima hora vamos falar de uma das séries mais icónicas de sempre, que marcou a vida de muitos adolescentes da Gen Z e que, na verdade, soubemos agora que esteve quase a ter um comeback, mas foi cancelado. E acho que vais ficar muito chateado quando eu te disser que série foi. Mas antes disso, na semana passada saiu um novo episódio de What's Popping, é a minha nova série por aqui pela Mega, em que todas as sextas-feiras trago todo o tipo de convidados até à minha loja de música privada para falar precisamente sobre a banda sonora da sua vida. E na sexta-feira estive à conversa com um dos protagonistas da série portuguesa mais vista de sempre, Rabo de Peixe, e já a seguir conto quem foi. Mas antes, há mais música para a tua viagem, agora música nova de BTS. Esta faz parte do álbum de comeback da banda, Arirang, chama-se Normal, a tocar agora na Mega Hits.

0: É a artista que está em destaque no lugar às novas de hoje da Mega Hit, Olivia Rodrigo, a tocar por aqui. E prometi contar-te quem foi o último convidado de What's Popping. Estive à conversa com André Leitão, que dá vida ao Carlinhos de Rabo de Peixe, entre muita conversa sobre esta que foi uma das séries mais vistas de sempre em Portugal. Também descobri que o André esteve quase a fazer parte de uma boy band. Como assim? Estás tu a perguntar? Se quiseres saber a história, já sabes, é passares pelo canal de YouTube da Mega Hit e na próxima sexta-feira há novo episódio. Já a seguir falamos sobre uma das séries mais icónicas de sempre, que esteve quase a ter um comeback, mas foi cancelado. E acho que vais ficar bastante irritado quando eu te disser qual é que foi. Se calhar vou acabar já com esse espaço. Foi H2O. Há uma história por trás disto e é sobre isso que falamos a seguir. Mas antes, há mais de 90 minutos de música sem parar, que a Record já a seguir com Tame Impala.
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Bruno Mars com esta On My Soul a tocar por aqui pela Mega Hits, ou, segundo os rumores, o novo namorado de Carol G. Ainda não tivemos confirmação oficial, mas tudo aponta que sim. Falamos agora sobre as sereias mais conhecidas da tua adolescência, H2O. Ao que parece, esta série esteve muito perto de ter um comeback e não aconteceu, porque segundo a atriz Claire Holt, que é quem dá vida a Emma, elas bem que tentaram, mas os produtores acharam que não havia público que quisesse assistir a este reboot. De que público é que eles estão a falar? Aqui eu sou o público e não falaram comigo. E sim, eu quero um comeback destas sereias na minha televisão. Muito obrigado por perguntarem. Portanto, podem voltar a marcar uma chamada por Zoom e começar a pensar nisso, porque há pessoas deste lado prestes a chorar e eu sou uma dessas pessoas. Dito isto, levanto-te agora uma questão. Que série icónica da tua infância é que tu gostavas que tivesse um comeback? Saber como é que estão os personagens no futuro? Como seria a história nos dias de hoje? Conta-me tudo. 968-689-229 é o número do WhatsApp da Maggie Hits. E enquanto envias a tua mensagem, ouves este que é um dos hits oficiais da vitória de Espanha no Mundial de Futebol 2026. A Aitana passou pelas celebrações em Madrid para cantar este novo single. Chama-se Super Estreia. A tocar agora na Mega Hits. Boa viagem!

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1: Mais música portuguesa para a tua viagem de quarta-feira à noite por aqui pela Mega Hits, enquanto falamos sobre comeback de séries icónicas. Isto porque H2O esteve muito perto de ter um reboot, mas não aconteceu porque os produtores achavam que não havia ninguém que queria ver aquilo. Eu acho que eles deviam ter feito um inquérito um bocado maior, porque a quantidade de pessoas que eu conheço que gostavam de voltar a ver as sereias de Ilha de Mako, não tenho mãos suficientes para isso. Mas pelo WhatsApp da Mega Hits, tenho também por aqui algumas mensagens de outras séries que tu gostavas de ver voltar, quem sabe com um comeback, com um reboot. Por exemplo, a Beatriz disse Kim Possible, mas ela agora tinha 35 anos, trabalhava, tem filhos e continua a receber chamadas para salvar o mundo. Quero vê-la a tentar derrotar um vilão enquanto respondem mails do trabalho. Pois, eu acho que isso é capaz de ser um bocado complicado, mas olha que muitos trabalhadores deste mundo são heróis como a Kim Possible. E eu acho que me meto nessa caixa também. Temos a mensagem da Mariana também, e eu adorei esta mensagem. Ela diz, quer muito um comeback das Bratz. As quatro agora tinham uma agência de comunicação e faziam conteúdo para marcas, portanto as Bratz eram influencers, isto faz todo o sentido. Ou então até tenho uma sugestão melhor, que é fazerem um live action das Bratz, mas bem feito, em condições, porque há umas tentativas no mercado que na minha opinião não correram assim tão bem. Temos por aqui também outras mensagens, como por exemplo Ben 10, Phineas e Ferb, se bem que isto é mais no mundo da animação, também Hotel do Hotel, sim, por favor, eu amava ver um comeback desta série. E ainda a mensagem da Carolina que disse, eu queria um comeback de todas, mas com uma regra, não matem personagens, não destruam casais só para criar drama e não estraguem a minha infância. Eu quero nostalgia e não terapia. Olha, Carolina, uma salva de palmas diretamente de mim para ti, porque tens toda a razão naquilo que acabaste de dizer. Por aqui pela Mega Hits, continuo na tua...

Boa quarta-feira com a Mega Hits e a melhor música nova. Continuas comigo, Zé Vida, para aqui mais uma horinha. E já a seguir ficas a saber a sugestão de conta que tens mesmo de seguir. É o nosso momento Conta Promise. Antes há Yugal com Movie.

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Ele passou pelo nosso país no último fim de semana, The Weeknd, a tocar por aqui pela Mega Hits. E atenção, se tu foste ver o The Weeknd ao vivo, talvez não tenhas reparado porque os bailarinos estavam todos de máscara, mas tínhamos uma bailarina portuguesa entre as Star Girls. Daniela Lázaro foi uma das bailarinas convidadas para fazer parte desta turnê mundial de The Weeknd. Portanto, muitos parabéns. Continuemos a ter cada vez mais bailarinos portugueses a ter este tipo de representatividade. Por aqui pela Mega Hits, gostamos precisamente de dar muita representatividade a quem merece. E por isso chegou a altura de atacarmos o nosso momento Conta para o Max, em que te vou dar uma sugestão de uma conta que tu tens mesmo que seguir. E hoje falo-te sobre o Nuno Pereira. O arroba dele é _ Nuno Pereira, e ele é um concept designer português que transforma casas de pedra em ruínas completamente, ou seja, aquelas casas que tu vês quando vais a fazer viagens longas e estão completamente desfeitas. É verdade, ele pega nessas e transforma estas casas em autênticas obras de arte arquitetónicas. Se precisas de inspiração, quem sabe para a tua próxima casa, ou gostavas de sonhar com uma casa que parecesse saída de um catálogo no meio do campo alentejano, passa pela página dele. Eu confesso que já perdi horas a fazer scroll no perfil do Nuno. Ele é impressionante, faz um trabalho incrível, e tenho a certeza que qualquer português vai olhar para aquilo e vai pensar: uau, realmente Portugal tem muito potencial, só precisa de mais mentes criativas como a do Nuno. Portanto, passa pelo perfil dele, aliás, _ Nuno Pereira no Instagram. Por aqui pela Mega Hits, para além de dar sugestões pelas redes sociais, claro que também te dou muito boa música, e por isso mesmo, segues viagem com um dos casais mais amados da música portuguesa. Eu hesitei agora um bocadinho porque não sei se ainda estão juntos, mas quero acreditar que sim. É Bárbara Bandeira e o Dillaz com Carro, a tocar agora na Mega.

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DJ Godjay, Jason Derulo com Mi Chico a tocar por aqui pela Mega Hits. E chegou a altura de irmos até ao lugar às novas de hoje. E hoje falamos de Olivia Rodrigo e precisamos de algum contexto para perceber o single em destaque hoje. Portanto, vamos a isso. Olivia Rodrigo conseguiu angariar 20 milhões de dólares, basicamente por celebrar o Girlhood. Mas atenção que a ideia por trás disto começou muito antes dela sequer nascer. Este ano, Olivia Rodrigo criou o Daisy Chain Fields Festival, um festival de música com cartaz 100% feminino para ajudar organizações de apoio às mulheres sem fins lucrativos. Olivia Rodrigo angariou mais de 20 milhões de dólares e confirmou que o festival está de volta em 2027, depois deste grande sucesso, precisamente para celebrar o Girlhood. Este evento, na verdade, foi inspirado num outro festival que fez história nos anos 90, o Lilith Fair Festival, que foi criado pela cantora canadiana Sarah McLachlan, exatamente nos mesmos moldes, ou seja, apoiar os direitos femininos e com um cartaz só com mulheres para celebrar este Girlhood Power. O mais bonito disto tudo é que a própria Sarah foi homenageada no Daisy Chainsfield Festival, foi convidada pela Olivia para estar presente e ser uma das embaixadoras oficiais e ainda fez um belíssimo discurso a agradecer à Olivia por agarrar uma iniciativa como esta. Para além disto, Olivia Rodrigo lançou uma música surpresa para celebrar precisamente o arranque deste evento. Chama-se Serena Joy e é um autêntico hino de emancipação feminina. Fala sobre o quão importante é que as mulheres estejam mais unidas do que nunca na luta contra a desigualdade e contra o preconceito, e como se não bastasse, uma percentagem dos lucros vai reverter para o fundo do Daisy Chain Fields Festival. Portanto, Olivia, tu, para além de teres uma belíssima voz, tens um belíssimo coração. É muito bonito ver artistas femininas da nova geração serem uma voz tão ativa por todas as raparigas e mulheres. Portanto, sejamos todos um bocadinho mais Olivia. Por aqui pela Mega Hits, é precisamente com esse single que segues viagens, chama-se Serena Joy e está em destaque no lugar às novas de hoje. Portanto, se precisavas deste extra girl power para sentir a mulher mais independente do mundo, aqui tens. Olivia Rodrigo faz-te companhia, é Serena Joy, no lugar às novas de hoje da Mega.

0: É o Benson Boone com música nova, chama-se The Time of My Life, a tocar por aqui pela Maggie Hits. Ele que levou Alex Earle como uma convidada surpresa do seu último concerto, que se não sabes quem é só a maior influencer dos Estados Unidos e que acabou de lançar um reality show chamado Earle Meets World. Portanto, se quiseres ver, olha, passares pela Netflix e veres, até porque Alex Earle neste momento está com um mini beef com uma atriz portuguesa que tu conheces muito bem, mas que eu não vou dizer, por efeitos de não me apetece ser fofocar esta hora. Por aqui pela Maggie Hits. O meu nome é Zé Vida. Estou de regresso amanhã a partir das 8 da noite. Amanhã conto-te também quem é o meu próximo convidado do What's Popping. Posso-te já dizer que é uma mulher, como é habitual e como eu tanto gosto. A chegar a Maggie Hits, a Sabrina Carpenter com Tears. Beijinho! 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